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o dia mais triste do teu futuro não seja pior que o mais feliz do teu passado. Que o teto nunca caia sobre ti e que os amigos debaixo dele nunca partam. Que sempre tenha as palavras cálidas em um anoitecer frio e uma lua cheia em uma noite escura. E que um caminho se abra sempre à sua porta. Que vivas 100 anos, com um ano extra para arrepender-te. Que o Senhor te guarde em suas mãos e não aperte muito seus dedos. Que teus vizinhos te respeitem, que os problemas te abandonem, os anjos te protejam e o céu te acolha. E que a sorte das colinas celtas te abrace, que as bênçãos de São Patrício te contemplem, que os teus bolsos estejam pesados e o teu coração leve. Que a boa sorte te persiga e a cada dia e cada noite tenhas um muro contra o vento, um teto para a chuva, bebida junto ao fogo e risadas que consolem aqueles a quem amas. E que teu coração se preencha com tudo o que desejas. Que Deus esteja contigo e te abençoe. Que vejas os filhos dos teus filhos. Que um infortúnio te seja breve e que te deixe cheio de bênçãos. Que não conheças nada além da felicidade desse dia em diante. Que Deus te conceda muitos anos de vida. Com certeza, Ele sabe que a terra não tem anjos suficientes. E assim seja a cada ano, para sempre, para sempre, para sempre.

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10: A importância do ócio. Com o passar do tempo, nós perdemos a nossa essência, o nosso lado lúdico. Perdemos a nossa singularidade, isto é, deixamos de ser criativos por não usarmos a nossa imaginação. Albert Einstein disse que enquanto a ciência é limitada, a imaginação abrange o mundo inteiro. A imaginação é a mãe de toda a criação. Pode ter certeza disso. Em certo momento nos perguntamos, quem éramos quando crianças? Com o passar do tempo, a vida nos carrega feito um rio e nos esquecemos da nossa essência mais pura. A nossa curiosidade sobre as coisas vão diminuindo e passamos a dar preferência por fórmulas e situações mais seguras que não exijam de nós uma busca dos porquês da vida. Passamos a não ter mais tempo para as coisas simples e buscamos somente o acúmulo de dinheiro, poder e status. Entramos no que chamamos de zona de conforto, que no bem da verdade deveria se chamar de a zona da morte do nosso criativo, a morte dos sonhos, a morte da nossa imaginação. Os primeiros sintomas, quando você está entrando nessa zona da morte, é a ansiedade e melancolia. E a sua criatividade vai aos poucos murchando, e com ela a sua luz vai se apagando. Quem éramos quando criança? Éramos ávidos por coisas novas, enlouquecidos para desvendar mistérios. Éramos cheios de ócios. Sim, o ócio, tão mal compreendido, pode ser o grande motivador de novas ideias e soluções para muitos problemas que estamos enfrentando. Existem estudos que comprovam que o ócio te leva a fazer muito mais. Foram em momentos do mais puro ócio que grandes obras musicais foram compostas. Foi no momento de ócio que Albert Einstein começou a desenvolver a teoria da relatividade, que iria transformar a humanidade. Quando éramos crianças, as nossas tardes duravam para sempre. E hoje, elas duram uma fração de segundo. Por isso, pare o tempo para voltar a ser você mesmo. Pare um pouco de focar somente nas metas, no objetivo, no resultado, na meta final. Isso é um grande erro que estamos cometendo contra nós mesmos. Porque o processo é que é fundamental. É no ato da busca que se encontram os melhores resultados. Por isso, a importância do ócio. O sociólogo italiano Domenico Di Masi, que revolucionou o conceito de trabalho, dizendo que as pessoas devem incluir no seu dia a dia um momento que tenham atividades para descansar, momentos de lazer, e conciliar isso com o trabalho e a aprendizagem. Levar a vida em loop pode parecer glamouroso, mas traz muitos perigos. Para a psicanálise, os momentos de relaxamento são fundamentais, pois é nessas horas que o cérebro começa a devanear. Essa divagação não é tempo jogado fora, pelo contrário. Divagar é caminhar pelo inconsciente e, porventura, encontrar soluções para problemas. Ter insights interessantes e preparar os circuitos para ter novas ideias. Você deve lembrar que, quando éramos crianças, nós tínhamos soluções para todos os problemas. Porque tínhamos o ócio, tínhamos tempo para a imaginação. Então, pare um pouco. Deixe espaço para a sua imaginação. Você vai ver que, como por encanto, muitas soluções para os seus problemas surgirão. Pense nisso e não se sinta culpado pelo seu próprio ócio. Chegamos assim ao final de mais um Pense Nisso. 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
15: 5:56.

0: Muito bem, Madonna encerrando aqui o nosso Happy Day. 5h59, obrigado pela sua companhia. 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

0: Cuiabá, Mato Grosso.
1: 6h25, bom dia, boa segunda-feira, boa semana. E daqui a pouco, às 6h30, a equipe de jornalismo trazendo a primeira página.

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0: Segunda-feira, 21 de setembro. Ouça os destaques da edição de hoje. Polícia Civil investiga as causas da queda de um avião de pequeno porte que deixou duas pessoas mortas em Poxoréu.
1: A aeronave havia passado por manutenção e fazia um voo teste antes de cair e pegar fogo.
0: Justiça determina que Sinfra apresente em até um mês os cálculos e planilhas de custos de 579 quilômetros de rodovias estaduais.
1: A decisão ocorre após a ação popular questionar a diferença de valores nos editais de concessão à iniciativa privada.
0: A NTT divulga regras para leilões da Via Brasil BR-163 e da Rota Agro Central em Mato Grosso.
1: Os editais definem as garantias e as exigências para as empresas interessadas na concessão rodoviária.
0: E ainda, Elefante Sandro chega à Chapada dos Guimarães após uma viagem de cerca de 1.600 quilômetros. O animal é o primeiro macho a viver no Santuário de Elefantes do Brasil, que já tem 6 fêmeas. Tem isso, tem muito mais até 8 horas da manhã. O Primeira Página volta em 1 minuto e meio.
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3: O Banco Central reduziu a Selic de 14 para 13,75% ao ano. Foi o quinto corte seguido, mantendo a trajetória de queda depois do pico de 15% em março. Essa redução não é por acaso. Ela acompanha de perto o comportamento da inflação. O índice oficial de inflação do país de agosto trouxe uma boa notícia. O IPCA recuou 0,32% no mês, puxado principalmente pela queda na conta de luz e também pelo recuo dos combustíveis e das passagens aéreas. Com isso, a inflação acumulada em 12 meses ficou em 4,22%, ficando dentro da meta do governo de 4,5%. Foi esse alívio nos preços que abriu espaço para o Banco Central continuar afrouxando os juros. Na prática, Selic mais baixa significa crédito mais barato para a população, o que estimula o consumo. Para a indústria e o setor produtivo, significa crédito mais acessível para investir e capital de giro mais barato. Ainda assim, é cedo para comemorar. O Brasil segue com a maior taxa de juros real do mundo, ou seja, descontado a inflação, o crédito aqui é o mais caro do planeta. O sinal é positivo, mas o Banco Central segue cauteloso, de olho no câmbio e no cenário internacional para definir o ritmo dos próximos cortes.
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0: Seis e 35 da manhã, uma excelente semana para você, ouvinte, bom dia para você que tá ligando o rádio agora. Na capital do estado, 27 graus, o dia já começa quente. Eu sou Cleto Kipper e ao meu lado, Yasmin Oliveira, bom dia.
1: Bom dia, Cleto, bom dia para você, ouvinte, excelente semana. Mais um dia quente que nós começamos. Se o dia já começou assim, imagina a tarde, Cleto, como vai ficar?
0: Dia promete, né? Ontem, 39 graus na capital do estado, segundo o INMET, a cidade mais quente do Brasil ontem foi Nova Chavantina, no interior aqui, com 40 graus. Então, hoje vai ser um dia muito quente, calor extremo. Daqui a pouco a gente traz detalhes da previsão do tempo. Bom, assuntos em destaque, assuntos nacionais. O presidente Lula desembarcou em Nova York para a Assembleia Geral da ONU. A gente vai falar sobre isso também. Termina hoje o prazo dado pelo Fachin para que o André Mendonça, o ministro do STF, também apresente defesa sobre as acusações de Moraes. Tem muita coisa até 8 horas da manhã, então a gente quer muito a sua companhia, tá bom? Relembrar um pouquinho do dia de hoje. Hoje, segunda-feira, 21 de setembro, celebramos o Dia da Árvore, uma data vital para conscientizar sobre a preservação das nossas florestas, importância da natureza. E fica a pergunta, né, ouvinte, você tem o hábito de plantar ou cuidar de árvores na sua rua ou no seu quintal?
1: Hoje, 21 de setembro, também é o Dia Nacional de Luta das Pessoas com Deficiência. Um momento essencial para refletir sobre a acessibilidade, a igualdade de oportunidades e a necessidade constante de uma sociedade mais inclusiva e também respeitosa.
0: Hoje é dia do fazendeiro, uma homenagem mais do que justa a esses homens, a essas mulheres que dedicam a vida à produção de alimentos, movimentando a economia, fazendo o nosso estado um verdadeiro gigante do agronegócio.
1: E hoje também é dia de homenagear quem faz o rádio acontecer todos os dias, Cleta. É dia do radialista.
0: Parabéns a todos os radialistas que sempre levam muita informação, música, serviço companhia para milhares de ouvintes. No Brasil, o Dia do Radialista é celebrado em 21 de setembro. A data é uma homenagem aos profissionais que atuam nos microfones. A data foi estabelecida em homenagem ao radialista e compositor Heron Domingues. Que essa segunda-feira seja de inspiração, boas energias. Vamos juntos, então, até 8 horas da manhã.
1: Falar agora com o Alex Bettinardi. A gente começa o nosso jornal atualizando a situação da queda de uma aeronave. A Polícia Civil avança na investigação sobre a queda deste avião que deixou duas pessoas mortas lá em Poxoréu. A aeronave, ela havia passado por manutenção e estava em voo teste quando caiu e pegou fogo. Alex Bettinardi, bom dia. Atualiza pra gente esse caso.
4: Olá, bom dia Yasmin, Cleto e a todos que nos acompanham. A Polícia Civil investiga as causas da queda de um avião de pequeno porte que deixou duas pessoas mortas em Poxoréu, no sudeste de Mato Grosso. O acidente aconteceu na tarde de sexta-feira, dia 18, na Fazenda Água Funda, às margens da MT-130. A aeronave havia passado por manutenção em uma empresa de Primavera do Leste. Segundo a polícia, o voo tinha como objetivo testar o avião após reparos e troca de peças. Pouco tempo depois da decolagem, a aeronave caiu e pegou fogo. As chamas atingiram entre 4 e 5 hectares de pastagem. O Corpo de Bombeiros combateu o incêndio e fez o rescaldo da área. As vítimas são Zelício Figueira Tomás, de 58 anos, piloto profissional, e o Rafael Pereira Guedes, de 22 anos, que estava em treinamento na aviação. A polícia também investiga de qual pista o avião decolou e vai levantar informações sobre a manutenção. Testemunhas devem ser ouvidas, o Seripa e o Senipa também participam dos levantamentos técnicos. A empresa responsável pela manutenção informou que vai aguardar a conclusão da investigação. Por enquanto, não há uma conclusão sobre o que provocou a queda. Volto com vocês na capital.
0: Obrigado, Alex. 6h39, é hora de conferir o trânsito em ruas e avenidas da capital. Leandro Agostini, bom dia para você.
5: Olá, bom dia a todos. Uma excelente semana, um excelente jornal, Yasmin, Cleto. Tudo de bom para todo o estado, quem está nos acompanhando agora pela Rádio Central América. Eu falo nesse momento, bem do centro de Cuiabá, na Avenida Getúlio Vargas, próximo ao prédio do INSS. Por aqui um trânsito tranquilo ainda. Dá para acompanhar a movimentação pelos aplicativos de trânsito e também algumas atualizações que vão chegando através tanto da CEMOB quanto da Guarda Municipal. E nesse momento, o centro de Cuiabá está com um trânsito bem tranquilo. A atenção voltada para quem está na região do Coxipó, vai seguir sentido centro, onde logo logo o trânsito fica bem carregado na Fernando Correia e também Beira Rio. Também uma atenção voltada para Várzea Grande, onde agora o trânsito está bom na Avenida da FEB, mesma situação na Ponte Nova, Doutor Paraná e Mário Andreasa com Siriaco Cândia. Ulisses Pompeu com Couto Magalhães, também trânsito bom. Já a Rodovia dos Imigrantes já tem congestionamento passando ali pelo acesso ao Capão Grande, acesso ao Senador Filinto Miller, para quem segue sentido trevo do Lagarto, mas ali esses pontos que aparecem com congestionamento, geralmente são devido ao tempo dos conjuntos semafóricos, a quantidade de caminhões circulando nesse horário e trechos onde também o motorista realmente tem que diminuir a velocidade para travessia de pedestres e veículos, tá? Aparentemente um trânsito tranquilo, e aí já aproveito para chamar, pedir ajuda dos ouvintes da Rádio Central América que estão passando em algum local, alguma interdição, algum acidente, enviem mensagem para a gente para poder compartilhar, para poder deixar um trânsito fluindo melhor, mais seguro e que a gente possa chegar no destino com tranquilidade. Volto com vocês aí no estúdio.
0: Até daqui a pouco, Agostini, obrigado pelas informações. Ainda no trânsito, a Secretaria Nacional de Trânsito homologou aquele sistema de pedágio sem cancela pela concessionária Rota dos Grãos em Mato Grosso. Essa medida foi publicada na sexta-feira. Esse tipo de pedágio permite registrar a passagem dos veículos, fazer o pagamento do pedágio de maneira automática ou avulsa e sem necessidade de parar em praças de cobrança.
1: A portaria também determina que os dados de passagens anteriores à publicação sejam enviados ao Senatran. Essa transmissão não pode gerar uma tarifa específica para o motorista, nesse caso do sistema Free Flow. Outro ponto importante, enquanto a falta desses dados impedir a caracterização de uma infração de trânsito, não deverão ser emitidas multas relacionadas a essas passagens. A homologação, porém, não significa aprovação técnica dos projetos. A gente vai continuar acompanhando.
0: Ainda no trânsito, a ANTT divulgou regras para leilões da Via Brasil BR-163 e da Rota Agro Central. Esses editais, eles definem garantias, exigências para as empresas interessadas. Na 163, garantia de proposta é de 91 milhões e meio de reais. O vencedor também terá que integralizar 316 milhões no capital da concessionária e apresentar fiança de 974 milhões e meio ao financiador.
1: Se o desságio ele ultrapassar 18% da tarifa básica de pedágio, haverá aportes adicionais conforme a faixa que estiver estabelecida. Na Rota Agro Central, a garantia de proposta é de quase 55 milhões de reais. Os participantes também precisam comprovar patrimônio líquido às empresas para concorrer de mais de 418 milhões de reais. Essa é uma garantia para provar que a empresa dá conta de fazer o trabalho, né, Cleto? Que não vai depois abrir como falência, digamos assim.
0: E a Justiça determinou que a Secretaria de Infraestrutura de Mato Grosso apresente em até um mês planilhas, cálculos, documentos que detalhem custos previstos para obras em 579 quilômetros de rodovias estaduais que vão ser concedidas à iniciativa privada. Quem tem mais detalhes dessa informação é a repórter Mariana Freitas.
6: A decisão é do juiz Bruno de Oliveira Marques, da vara especializada em ações coletivas de Cuiabá. O pedido envolve os lotes 2, 3 e 6 do programa de concessões rodoviárias. Entre os municípios envolvidos estão Nova Mutum, Campo Novo dos Parecis, Cuiabá, Rosário Oeste, Canarana, Campo Verde e Chapada dos Guimarães. A Sinfra terá que mostrar como foram calculados os valores para pavimentação, duplicação e construção de terceira faixa. Também deverá apresentar os preços unitários, referências usadas, ajustes regionais e os custos indiretos considerados nas projeções. A Justiça também pediu contratos e orçamentos de obras já realizadas ou contratadas pelo próprio Estado. O objetivo é comparar esses valores com os preços previstos nas futuras concessões. O Tribunal de Contas de Mato Grosso também terá 30 dias para enviar relatórios e documentos sobre a fiscalização do programa. A decisão ocorre em uma ação popular que questiona a legalidade dos editais de concessões de 2.104 quilômetros de rodovias. O autor da ação aponta diferenças entre os custos dos editais e os valores de outros contratos da Sinfra. O Estado contesta a comparação e afirma que as concessões consideram outros custos, como drenagem, sinalização, segurança e planejamento de longo prazo. Agora, os novos documentos devem ajudar a Justiça a analisar essa diferença de valores. Mariana Freitas para o Primeira Página.
1: Muito obrigada, Mariana, pelas informações. Nós vamos agora para Sorriso, falar com a Beatriz Schaefer. Ela tem informações para a gente porque a região norte do estado gera um PIB de cerca de 32 bilhões e meio de reais. Esses dados foram apresentados no Fórum da Indústria de Mato Grosso. Beatriz, bom dia. Traz os detalhes para a gente.
7: Yasmin e Cleto, um ótimo dia, uma boa segunda-feira a vocês e aos ouvintes. Pois é, a região é formada por 20 municípios e reúne cerca de 530 mil habitantes. São 18.700 estabelecimentos e 131 mil empregos formais. Desse total, 26.400 trabalhadores estão na indústria. Sinop tem um peso importante nesse cenário. A cidade concentra 44% da população, 36% do PIB e 46% dos empregos formais do norte de Mato Grosso. Na indústria, são 13.800 trabalhadores. Isso representa 53% dos empregos industriais de toda a região. Outro destaque é o crescimento econômico. Em 10 anos, o PIB do norte de Mato Grosso avançou 247%. A indústria também responde por 20% da massa salarial da região. O norte tem ainda forte participação na produção agropecuária e florestal. A região concentra 51% da produção estadual de arroz e 33% da exportação de madeira nativa em tora. Durante o fórum da Fiente, defendeu a ampliação da transformação de matéria-prima dentro do próprio estado. A ideia é agregar valor à produção, ampliar as cadeias produtivas, atrair investimentos e criar novas oportunidades de emprego. O evento também tratou de inovação e exportações. A FINEP apresentou linhas de crédito e recursos não reembolsáveis para empresas, cooperativas, universidades e instituições de ciência e tecnologia. A proposta é apoiar novos projetos e fortalecer a competitividade da economia regional. O fórum foi realizado no auditório do SESI em Sinop e reuniu empresários, lideranças e autoridades para discutir o cenário econômico e também as oportunidades para o norte de Mato Grosso. Com essas informações eu me despeço, voltando ao Estúdio Glass.
0: Muito obrigado, Beatriz, pelas suas informações. Primeiro intervalo, na volta a gente atualiza a greve dos bancários e também a greve dos Correios.

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0: Muito bom dia para você, ouvinte. 6h51, primeira página de volta. A gente aproveita para atualizar o nosso tempo. Tempo e a temperatura, né? 27 graus nesse momento na capital do estado, com máxima prevista hoje de 36. Nas outras cidades, mínimas variando entre 25 e 26 graus, também com calor extremo para hoje à tarde. Então é o calorão com força em todo o Mato Grosso. Segunda-feira, segundo a agência Climatempo, o tempo segue muito quente no estado, predomínio de sol em grande parte. A condição para chuva ainda é bastante pontual, tá? São baixos acumulados previstos. O calor segue intenso, com máximas de 39 aqui na região metropolitana, também em outras cidades do interior, como Novo Santo Antônio, Torixoréu, Nova Chavantina, Nova Nazaré, enfim. Em Cuiabá, o dia será de muito calor, com nuvens à tarde, à noite, a nebulosidade diminui, mas a máxima prevista para hoje, então, varia entre 36 até 39 graus. Ainda hoje a gente atualiza um pouco mais da previsão do tempo para você que está saindo de casa, indo para o trabalho, levando o filho para a escola. A gente está de volta também para atualizar a chegada de um novo morador ao nosso estado.
1: O elefante Sandro, de 54 anos, ele já explorou a área verde lá do Santuário de Elefantes Brasil, em Chapada. Ele chegou na sexta-feira, dia 18, a gente acompanhou esse deslocamento do Sandro. E ele fez uma viagem de cerca de 1.600 quilômetros desde Sorocaba até São Paulo. Sandro passou a primeira noite no galpão para descansar e se adaptar ao novo ambiente, isso na sexta. Já no sábado, os cuidadores abriram o portão e ele saiu rapidamente para conhecer o espaço. Lembrando que quando ele chegou, tinha ali uma terra, água, e ele tomou banho de lama por quase 40 minutos, Cleto.
0: Foi uma cena bastante emocionante, né? O Sandro é o primeiro macho, então, a viver no santuário, que já abriga 6 fêmeas. Ele vai ficar num recinto separado, mas poderá ver, sentir o cheiro, se comunicar com os outros elefantes. A equipe agora acompanha a adaptação com câmeras, com cuidados veterinários, porque a prioridade, gente, é que o Sandro descanse, que ele volte a se alimentar regularmente, ganhe autonomia desse novo lar. Nós conversamos com o Daniel Moura, ele é biólogo e diretor do santuário, e explica um pouquinho mais sobre essa chegada do Sandro.
2: Que ele é um animal idoso, por si só já começa a ter problemas articulares, e o recinto é um recinto que inevitavelmente vai potencializar esses problemas articulares. O caminhar dele demonstra isso. Existem alguns pontos nos dedos dele que de alguma forma indicam que já tem algum problema de saúde ali nesses dedos. A gente vai treiná-lo para começar a fazer os tratamentos das patas, das unhas, para ver se é alguma coisa grave ou qual é o nível desse problema que ele tem nos dedos. Tomara para ser que seja uma coisa simples, mas a gente tem noção de que um animal que foi submetido a um recinto inadequado muitos anos, geralmente não trazem boas notícias, né? Infelizmente, por conta da idade dele.
1: Pois é, gente, a chegada do Sandro também trouxe ao santuário reacendeu aquela discussão sobre a investigação das mortes de duas elefantas no local no fim de 2025. O Ibama informou que a apuração ainda está em andamento. A Pupi, de 35 anos, e a Kênia, de 44, morreram no santuário. O Instituto analisa as condições de saúde dos animais e os procedimentos de manejo. Exames não identificaram bactérias do complexo da tuberculose nas amostras avaliadas, mas ainda não há uma conclusão sobre as causas da morte. Das duas mortes, a autorização para receber novos elefantes lá do santuário foi suspensa temporariamente, mas depois foi restabelecida em fevereiro. Essa investigação sobre a morte das duas elefantas continua.
0: 6h55, vamos falar sobre a greve dos bancários. Os funcionários da Caixa Econômica Federal votam hoje se aceitam ou não a nova proposta do banco para o acordo coletivo. A votação eletrônica ela vai ser realizada em todo o país e termina às 6 horas da noite. Resultado pode definir o fim ou a continuidade da greve, que começou lá em 10 de setembro. O principal ponto de discussão é o Saúde Caixa, que é o plano de saúde. Pela nova proposta, a contribuição dos titulares passa a ser de 3,7% da remuneração base a partir do ano que vem. Para dependentes diretos, a mensalidade vai ser de R$ 560. O limite de contribuição do grupo familiar fica em 9%. A proposta também prevê mudanças no programa de remuneração variável e um prêmio extraordinário de R$ 3.000 por empregado. O resultado da votação deve definir os próximos passos da greve. E tem uma outra instituição que também está em greve, Yasmin.
1: Correios. O Tribunal Superior do Trabalho analisa hoje a greve dos funcionários dos Correios. O julgamento do dissídio coletivo está marcado para 1:30 da tarde e pode definir as regras da paralisação. Os trabalhadores estão em greve desde o dia 10 de setembro, após o fracasso das negociações do acordo coletivo. O principal impasse envolve o plano de saúde dos empregados, aposentados e dependentes. O TST, que é o Tribunal Superior do Trabalho, já determinou que 80% dos funcionários sejam mantidos em atividades em cada unidade durante a greve. As agências continuam abertas, mas a paralisação pode afetar o fluxo de encomendas e entregas. Os Correios e os sindicatos não chegaram a um acordo e a empresa decidiu aguardar a decisão da Justiça. A sessão do TST começa 1:30 no horário de Brasília e 12:30 no horário de Mato Grosso.
0: Em resumo, então, duas greves podem terminar hoje. Vamos acompanhar. Antes do intervalo, a gente dá uma passada rápida aqui sobre a crise no STF. Tem muita coisa. O fim de semana foi bastante movimentado. O ministro Alexandre de Moraes e a sua esposa, a advogada Viviane Barsi, voaram num avião de uma empresa que tinha Daniel Vorcaro como um dos sócios. O voo para o Rio de Janeiro aconteceu em 22 de agosto do ano passado. Esse vídeo foi publicado pela coluna do jornalista Lauro Jardim, do jornal O Globo, e mostra Moraes e a esposa desembarcando de um avião no aeroporto Santos Dumont. Segundo o jornal, trata-se de uma aeronave que pertencia a uma empresa de Vorcaro. Em nota, o escritório de Barsi de Moraes afirmou que contrata serviços de táxi aéreo de diferentes empresas, entre elas a empresa de Vorcaro. No entanto, nega que tenha viajado com Vorcaro ou qualquer outra pessoa ligada ao banqueiro.
1: Termina hoje o prazo para o ministro André Mendonça se manifestar sobre as acusações feitas pelo ministro Alexandre de Moraes. Esse caso envolve suspeitas de irregularidades na condução das investigações sobre o Banco Master e fraudes no INSS. Mendonça foi chamado a apresentar suas considerações sobre o procedimento e eventuais questões processuais. O prazo foi dado pelo presidente do Supremo Tribunal Federal, Edson Fachin.
0: Depois do fim desse prazo, o caso volta para a presidência, que vai definir próximos passos. A decisão, porém, ela acontece em meio a uma disputa sobre como esses procedimentos devem ser conduzidos. Uma proposta é juntar o caso de Mendonça a outro procedimento envolvendo Moraes e redistribuir os processos. Essa discussão ela foi interrompida por um pedido de vista do ministro Flávio Dino e o caso pode voltar a ser analisado até dezembro.
1: Outro destaque do STF, o ministro Luiz Fux informou a Polícia Federal que não conseguiu acessar na íntegra os dados extraídos do celular de Daniel Vorcaro, ex-dono do Banco Master. O aparelho foi apreendido em uma investigação da Polícia Federal. Fux recebeu uma cópia do material na quinta-feira, mas o gabinete não conseguiu abrir os arquivos. Em ofício enviado à Polícia Federal, o ministro pediu auxílio técnico e a verificação da integridade da mídia recebida.
0: Pois é, o ministro André Mendonça também relatou o mesmo problema. E uma informação de bastidor aqui é que o presidente Lula já convocou ou articula uma reunião com os ministros do Supremo após a volta dele dos Estados Unidos. Essa ideia é promover uma conversa institucional entre o presidente e integrantes da corte. E por falar em Lula, o presidente está em Nova York para a Conferência Geral da ONU. Ele fará discurso de abertura, seguido pelo presidente dos Estados Unidos. E não há até o momento uma reunião bilateral agendada entre os dois, mas a proximidade dos compromissos pode favorecer uma conversa.
1: O possível encontro ocorre em meio a tensões entre os governos brasileiro e americano e às vésperas das eleições de 2026. Segundo uma reportagem da Folha de São Paulo, a ABIN elevou para nível crítico a avaliação sobre a possibilidade de influência dos Estados Unidos nas eleições brasileiras. O relatório foi produzido no fim de agosto e encaminhado para o Palácio do Planalto, ao Ministério de Justiça e o TSE também. Na semana passada, Lula afirmou que pretende conversar com Trump sobre uma eventual interferência nas eleições brasileiras.
0: Vamos para o intervalo. Você de Sorriso, Rondonópolis e Cáceres tem notícias da sua região na volta. E por aqui a gente vai atualizar o trânsito e também vamos falar sobre um júri que foi adiado. Júri de um policial militar. Daqui a pouco a gente volta com as informações. Música.

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0: De volta com a primeira página, subiu um grau a temperatura, estamos com 28 graus, agora 7 horas da manhã. Tem alerta no trânsito, em um acidente, segundo o aplicativo de mobilidade Waze, ali em frente ao Parque Tianair. Então, tá deixando o trânsito bastante congestionado nessa região do Parque Tianair, um acidente de trânsito, a gente vai em busca de mais informações. Na Uátomo Canavarros, quase em frente ao Memorial João Paulo II, tem um carro parado na pista, segundo o aplicativo também, está deixando o trânsito lento, inclusive já influenciando ali na vereador Juliano da Costa Marques. Então, fico alerta para você, ouvinte, motorista, que está passando por essa região da capital.
1: Falando de trânsito ainda, Cleto, neste fim de semana tivemos acidentes aqui na região metropolitana, duas pessoas morreram e outra ficou ferida em acidentes registrados. Uma das vítimas foi atingida por um micro-ônibus no bairro Pedregal.
0: Flaviano Alves, 57 anos, atravessava a rua Manaíra quando foi atingido. O SAMU confirmou a morte ainda no local. O motorista do micro-ônibus fez o teste do bafômetro que deu negativo. Teve outro acidente no fim de semana, que foi no bairro Pedra 90.
1: Daniel Amorim de Souza, de 18 anos, morreu após a moto que ele pilotava bater em um carro e, na sequência, em um pilar. A Polícia Civil investiga o caso. O motorista do carro deixou o veículo e fugiu. Já na região do Hospital Central, também teve mais um acidente.
0: Uma motorista ficou ferida após uma batida entre dois carros, o capotamento de um deles. Ela teve ferimentos leves. A CEMOB vai buscar imagens de câmeras de segurança para ajudar nas investigações. Nesse ponto do Hospital Central, a gente já alertou em outras oportunidades. A sinalização naquela rotatória está confusa, o ouvinte já fez esse alerta também e desde então essa reclamação ela continua. Não se teve melhorias ou ajustes ali no trânsito e não dá para afirmar se foi isso que causou o acidente, né? Mas tem esse ponto que a gente quer chamar a atenção também para você. 7-6, o julgamento do ex-vereador e tenente-coronel Marcos Pacola foi adiado novamente. O Tribunal do Júri agora está marcado para 17 de novembro, às 9 horas da manhã, no Fórum de Cuiabá. Essa mudança foi solicitada pela defesa, que informou ter outro julgamento agendado para a mesma data, no Rio de Janeiro. A justiça aceitou o pedido.
1: Pacola é acusado da morte do policial penal Alexandre Milagaia. Ele é conhecido como Japão. O crime aconteceu em 2022, no bairro Quilombo, em Cuiabá. O Ministério Público acusa o Pacola de homicídio qualificado. A defesa sustenta, né, a tese de legítima defesa. Essa é a segunda vez que o júri é remarcado. A nova sessão está prevista para 17 de novembro.
0: A gente muda completamente de assunto para te contar que um novo painel reúne 228 indicadores e permite comparar a realidade dos 27 estados brasileiros. Essa ferramenta foi lançada e reúne dados sobre renda, educação, saúde, segurança e mercado de trabalho. O painel foi criado pelo Instituto Mobilidade e Desenvolvimento Social, organiza informações em temas. Além dos dados atuais, é possível acompanhar a evolução dos indicadores ao longo dos últimos anos.
1: Pois é, os dados eles mostram diferenças regionais dos índices. São vários índices: educação, saúde, pobreza, o Centro-Oeste. Tem lá os dados também e é possível também você verificar de estado para estado, além da região. A ferramenta pode ser consultada online para comparar os indicadores de cada estado.
0: Eleições se aproximam e o eleitor já pode conferir o local e o endereço da sessão onde vai votar. O aplicativo e-título está disponível para celular, também está no portal do Tribunal Superior Eleitoral. Leandro Agostini traz essa prestação de serviço para a gente.
2: O endereço da votação já pode ser conferido e fazer isso agora pode evitar uma surpresa justamente no dia em que o eleitor mais precisa de tempo. No e-título, a informação aparece na tela inicial depois da atualização dos dados cadastrais. O aplicativo mostra a escola, o endereço da sessão e a zona eleitoral, a região onde o eleitor está cadastrado. O estudante de direito Emanuel Dominique já conferiu.
3: Desde os 16 anos que eu tirei o meu e-título, eu voto no mesmo local, né? E esse ano já conferi, eu voto na Escola Estadual Dom Bosco. E eu conferi pelo aplicativo e-título. A gente precisa se planejar, né? Votar é um ato muito importante e toda vez a gente precisa, né? É obrigatório. Além da importância social desse ato, é importante também que a gente saiba onde, né? Cada local. Vai que você vai para um local e de repente é em outro, você teria que ficar indo e vindo, não é legal.
2: Antes de sair de casa no dia da eleição, o eleitor precisa ter uma informação bem simples na ponta da língua: saber para onde ir. E essa conferência leva poucos minutos. Não é apenas uma questão de organização. Tem eleitor que pode encontrar uma mudança no caminho. Quem alerta é a juíza eleitoral Edna Coutinho.
4: Ocorre em razão de reformas nas escolas ou a própria degradação do tempo. Os juízes eleitorais e chefes de cartórios, durante um período antecedente, fizeram algumas vistorias. Em razão justamente das questões estruturais, ou talvez por ser mais próximo do local onde o eleitor mora, então ocorreram essas alterações de locais de votação.
2: A consulta também já considera quem teve a sessão alterada ou pediu transferência temporária. É o caso, por exemplo, de quem vai votar em trânsito, de militares, agentes de segurança, mesários e eleitores com mobilidade reduzida. Assim como o Gabriel Felipe Martins, quem preferir pode fazer a mesma busca pelo site do TSE. O sistema pede CPF ou número do título, data de nascimento e nome da mãe.
3: Eu confirmei pelo próprio site do TSE e pelo aplicativo do e-título também mostra o local de votação, a sessão e a zona.
2: O eleitor também pode verificar se a biometria está cadastrada. Biometria é o cadastro das impressões digitais, uma forma de a Justiça Eleitoral confirmar a identidade do eleitor. E quando chegar o dia da votação, outra dica é ter os números dos candidatos à mão. A juíza eleitoral Edna Coutinho orienta.
4: De forma inédita, o TRE vai estar disponibilizando colinhas em todos os locais de votação do estado de Mato Grosso. Então, eleitor que não estiver levando sua colinha com os números, porque é praticamente muito difícil guardar todos esses números na cabeça, né? Então, eu mesmo irei preparar minha colinha antes de ir para a votação. Escrever lá no cantinho, se ele não tiver, a justiça vai estar disponibilizando para ele um local seguro, para que ele possa fazer sua colinha lá na própria escola.
2: São 6 votos: deputado federal, deputado estadual, 2 senadores, governador e presidente. O primeiro turno é no dia 4 de outubro. Até lá, alguns minutos de organização podem fazer diferença. Saber o endereço, conhecer o caminho e chegar ao dia da eleição sem correria. Leandro Agostini para o Primeira Página.
0: Obrigado, Agostini, pelas informações. Olha, desde sábado, candidatos não poderão ser presos ou detidos. Não podem, né? Restrição vale até 6 de outubro, 48 horas depois do primeiro turno, que está marcado para o dia 4 de outubro. A regra está no Código Eleitoral, vale para candidatas e candidatos com um registro na disputa. A exceção é para casos em flagrante. A medida não significa imunidade criminal. Se houver flagrante de crime, a prisão pode acontecer normalmente. Para os eleitores, a proteção começa mais tarde, em 29 de setembro, 5 dias antes da votação. Lembrando, o primeiro turno vai ser realizado em 4 de outubro, das 8 da manhã às 5 horas da tarde, pelo horário de Brasília. E tem mais notícias relacionadas às eleições.
1: Isso mesmo, foi convocado. Se você foi convocado para trabalhar como mesário nas eleições de 2026, presta atenção nessa informação.

0: vão ter restrições para circular em rodovias federais. A medida vale no primeiro turno, em 4 de outubro, e também no segundo turno, se houver, em 25 de outubro, sempre das 7 da manhã às 6 horas da noite. Restrição atinge trechos de pista simples, foi definida pela PRF para melhorar a segurança. Entram na regra veículos que ultrapassem 2,60 metros de largura, 4,40 metros de altura e 19 metros de comprimento, ou 58 toneladas de peso bruto total combinado. Restrição também vale para alguns conjuntos de veículos, mesmo com autorização especial de trânsito. Quem descumprir a determinação pode ser autuado, ter o veículo impedido de seguir viagem até o fim do horário da restrição. Orientação para o motorista é planejar a rota e evitar, então, esses horários no dia das eleições.
1: Ainda sobre eleições, a prestação parcial de contas mostrou que as campanhas ao Senado por Mato Grosso já tinham contratado cerca de 12,35 milhões de reais em despesas até o dia 8 de setembro. Os candidatos também declararam 12,28 milhões de reais em receitas.
0: Margarete Buzetti tinha o maior valor de volume de despesas, com mais de 2 milhões de reais. José Medeiros vinha logo atrás com 2 milhões e meio de reais. Pedro Taques declarou 1.840.000. Janaína Riva, 1.756.000. Mauro Mendes, 1.590.000. E Carlos Fávaro, 1.558.000 reais. Os candidatos declararam isso à Justiça Eleitoral.
1: A diferença da Margarete para o José Medeiros é pouca, né? 2.600.000 reais. O da Margarete, 2,5 milhões do José Medeiros. Mas para onde vai todo esse dinheiro? É a pergunta que fica. Porque é muito dinheiro. Se a gente for olhar aqui e analisar os números, 2.600.000 reais, Cleto.
0: As contas incluem programa, propaganda, produção de vídeos, rádio, TV, impulsionamento nas redes sociais, transporte, equipe de campanha, aluguel de espaços, eventos, serviços jurídicos e contábeis. Essas são as categorias previstas nas regras da Justiça Eleitoral. E a gente também tem o levantamento do que já foi gasto com os candidatos ao governo de Mato Grosso.
1: A prestação parcial de contas apontou também milhões de reais movimentados nessa campanha. Wellington Fagundes tinha declarado 5,73 milhões de reais em receitas e 6,4 milhões em despesas contratadas. Piveta informou 5,33 milhões de reais em receita. Já a doutora Natasha declarou 4 milhões e meio de reais. Os dados consideram a movimentação, como eu disse, até o dia 8 de setembro.
0: Entre as despesas, Wellington, 1 milhão 530 mil reais foi contratado para produção de rádio, televisão e vídeo. Outros 1 milhão e 100 mil reais foram destinados a serviços advocatícios e 750 mil reais a serviços contábeis. Impulsionamento de conteúdo na internet somou 628 mil reais. Assim como na disputa pelo Senado, gastos envolveram publicidade, produção de conteúdo, serviços jurídicos e contábeis. O limite de gastos no primeiro turno para a candidatura ao governo ficou em 7 milhões e 100 mil reais. Os valores da prestação parcial ainda poderiam ser atualizados ou retificados. 7:16, para fechar esse assunto eleição, quero fazer um convite. Hoje no MT1 estreia a série O Voto que Decide. Yasmin, a gente vai falar sobre o legislativo. É um voto ainda que merece mais a atenção do eleitor, é o papel de fiscalizar, é o papel de propor leis, mas esses deputados e senadores estão cada vez com mais gerenciamento, com mais recursos em mãos com relação às emendas parlamentares. Então, a gente quer tratar muito desse assunto para explicar ao eleitor a importância desse voto, o voto para o Legislativo. Então, hoje, a gente inicia essa série especial de reportagens no MT1, na TV Centro-América. Fica o convite para você, ouvinte, também.
1: Muito importante, até porque tem gente que nem lembra para quem votou para esses cargos da última eleição, Cleto. Hora do intervalo. Daqui a pouco a gente volta com indicadores econômicos e também falando para você sobre empreendedorismo pet. Já, já.

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1: Atualizando então o trânsito, principalmente na região central, que já tem uma mudança. Por exemplo, a Generoso Pôncio com a Prainha, nesse horário, está com trânsito

0: bem carregado. Então, é um ponto que o motorista, ele pode ficar um tempo preso no trânsito, mas não é nenhuma questão de obras, nada, é devido ao volume de carros mesmo. E aí eu tenho que reforçar uma situação que eu falei na semana passada, que deu para acompanhar que está acontecendo novamente agora, é quem está na Prainha e vai sentido a Avenida do CPA. Ali tem um acesso à subida da Getúlio Vargas. Para você subir, você tem que ficar na pista da esquerda, né? Então, muitos carros estão parando na pista do meio para subir à esquerda. Aí está dando uma confusão. Porque na pista do meio é só se você for seguir em frente, não você entrar à esquerda. Situação semelhante está acontecendo também ali no acesso à Avenida Mato Grosso, também na Prainha, final da Prainha com a Avenida do CPA. Os motoristas, em vez de pararem apenas na pista esquerda para subir a Avenida Mato Grosso, estão parando no meio da pista, dificultando a movimentação para quem segue sentido a Avenida do CPA. Por que que dificulta? Porque o tempo do semáforo é diferente para quem vai subir ou para quem vai seguir em frente, tá? Então, é um ponto que chama muita atenção, que está trazendo complicações no trânsito, principalmente no centro de Cuiabá.
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4: Os números ainda são da sexta-feira e naquele dia no Brasil os investidores avaliaram possíveis impactos nas contas públicas com o reajuste do Bolsa Família, um reajuste de 15%. O benefício médio vai passar de R$ 675 para R$ 777, com custo estimado de quase R$ 6 bilhões ainda este ano. Economistas também citam um alerta para possíveis efeitos sobre as contas públicas, inflação, juros nos próximos anos. No exterior, o destaque foi para a queda no petróleo, que também pesou nos negócios. Então, como fechou o mercado na sexta-feira? Dólar, R$ 5,14. Euro, R$ 5,90. E agora a gente fica na expectativa para saber como o mercado vai começar o dia de hoje.
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0: 7h21, agora há pouco a gente estava falando sobre eleições, né? Trazendo muita prestação de serviço e nessa reta final mesmo, nas vésperas já, digamos assim, do primeiro turno, tem muitas notícias saindo e tem uma aqui que é um destaque nacional. O TSE suspendeu atos de campanha, repasse de recursos e também fundos eleitoral e partidário para Deltan Dallagnol. Ele é candidato do Novo ao Senado pelo Paraná. Você lembra dele? Ele foi aquele procurador da República que atuou na Lava Jato. A decisão é provisória, foi tomada pelo ministro Floriano de Azevedo Marques. Dallagnol fica impedido de fazer atos públicos, participar de debates e veicular propaganda no rádio e na TV. O caso deve ser analisado pelos 7 ministros do TSE nos próximos dias. Dallagnol foi um dos principais integrantes da Força Tarefa que investigou casos de corrupção e desvio de recursos na Petrobras. Em 2023, o TSE cassou o registro da candidatura dele a deputado federal. A corte entendeu que a saída dele do Ministério Público antes das eleições configurou fraude à lei da ficha limpa. Agora a defesa afirma que vai recorrer da nova decisão. A disputa pela candidatura ao Senado segue em análise na Justiça Eleitoral.
1: Falando agora sobre eleições da AMM, a Justiça de Mato Grosso autorizou a retomada da eleição da Associação Mato Grossense dos Municípios. A Comissão Eleitoral agora deve marcar uma nova data e horário com pelo menos 48 horas de antecedência. A votação tinha sido interrompida em 16 de setembro, quando 99 dos 142 municípios associados já haviam votado. Esses 99 votos continuam lacrados e só podem ser abertos diante da Comissão Eleitoral, dos fiscais e também dos associados presentes. Na retomada, votam apenas os prefeitos que ainda tinham que votar, que não haviam votado. Depois, os novos votos serão apurados junto com os 99 que já foram registrados. A AMM informou que vai cumprir a decisão e comunicar oficialmente os municípios sobre a nova data.
0: Economia. Escuta só esse dado. Mercado de produtos e serviços para pets, como também são conhecidos nossos animais de estimação, cresceu mais de 30% este ano aqui no estado, na comparação com o ano passado. No último fim de semana, uma feira do setor atraiu um grande número de empresários, consumidores e, claro, muitos cães e gatos.
2: Na feira, os pets eram os protagonistas. Realizado em Cuiabá, o evento trouxe as principais tendências e novidades do setor. A Cristiane Monique é dona de uma farmácia de manipulação para animais. A empresa dela está no mercado há quase 15 anos e ainda segue inovando.
3: A gente precisa oferecer sempre algo a mais. Por isso que a gente sempre busca oferecer um remédio que vá realmente agradar aquele pet e que vai fazer com que ele vá tomar esse remédio. Por isso que a gente traz sabores diferenciados nos biscoitos, pastas orais, no sabor de salmão, de peixe, de carne, para agradar o paladar do gato.
2: O mercado pet está em plena expansão. Em Mato Grosso, 338 empresas foram abertas entre janeiro e setembro deste ano. São 87 a mais em relação ao mesmo período do ano passado, um aumento de quase 35%. Os dados são da Junta Comercial do Estado. Comércio de animais e alimentos, higiene e embelezamento, alojamento, atividades veterinárias e medicamentos veterinários são os principais segmentos que mais cresceram. Quem fala é o organizador da feira, Gerson Barros.
4: Tudo que tem para humano, hoje tem para o pet. Tem aquele para aquela pessoa que ganha menos, tem daquele que já quer uma mais sofisticado, você entendeu? Então assim, o mundo pet ele vem diversificando.
2: Responsável por uma franquia que oferece hospedagem dos pets, a Janaína Ribeiro diz que é o melhor momento para o setor.
5: O mercado já expandiu também, né? Já existem outros hotéis na cidade e agora as pessoas já sabem a necessidade da creche, que precisa colocar o cachorro no local para poder interagir com outros cães, né? Poder sair de dentro de casa. Então, assim, teve uma mudança muito significativa mesmo no mercado, nesse ramo de hotel e creche para cães.
2: Mas e quando a inclusão também se torna uma oportunidade de negócio? A empresa da psicopedagoga Cristiane Gambin leva cães para atender crianças neurodivergentes. O trabalho é feito nas escolas, clínicas, um serviço que também cresce muito no estado.
5: A gente foi para fora buscar conhecimento, conhecimento científico, conhecimento de quem já estava na área. E foi quando a gente se profissionalizou, treinou os cães, né? Porque hoje em dia a gente sabe que para você atuar nessa área, você precisa ter cães treinados, cães selecionados para esse trabalho. E o mercado aqui dentro de Cuiabá e Mato Grosso está crescendo. As pessoas ainda estão conhecendo esse serviço e estão vendo o potencial que os animais são capazes de fazer na vida das pessoas.
2: O mercado cresce, abre espaço para novos negócios e mostra que não faltam formas de cuidar e demonstrar amor pelos pets. Afinal, para quem considera os animais parte da família, todo cuidado faz a diferença. Fabrício Baldini para o Primeira Página.
0: Muito obrigado, Fabrício, pelas suas informações. Intervalo, na volta a gente traz dica de leilão. Para você que gosta de leilão, está sempre acompanhando. Tem um leilão que vai ser realizado aqui na capital. Também vamos falar sobre o tempo. Tem uma mudança prevista no tempo para amanhã. Será que vem chuva? Daqui a pouco a gente conta para você.

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0: 7h31, excelente semana para você. De olho no trânsito, trazer aqui informação importante na Miguel Sutil, na rotatória ali do Centro de Eventos do Pantanal. Tá com um congestionamento bem grande ali na chegada da rotatória. Do outro lado da Miguel Sutil, já no Despraiado, saindo do Parque Mãe Bonifácia, também tem um pouquinho de lentidão nesse começo de manhã. E quero destacar para você Parque das Águas. O aplicativo de mobilidade, o Waze, diz que tem uma faixa bloqueada na Doutor Hélio Ribeiro. E, de fato, ali tem um congestionamento bem grande, bem em frente ao Parque das Águas. A gente tem que entender o que está acontecendo, por que dessa faixa bloqueada. Vamos em busca de informações. O ouvinte fica à vontade também no 99680-5454 para compartilhar o teu olhar no trânsito. Então, fico alerta para você nesses dois pontos da capital que eu citei. Quero trazer também dica de leilão. Você que gosta, está sempre acompanhando, procurando por leilão, a prefeitura vai realizar essa semana, dia 24 e dia 25, o terceiro leilão de veículos. Ao todo, são 633 lotes de veículos apreendidos, removidos ou recolhidos há mais de 2 meses e que não foram retirados pelos donos. Mas quem é dono de um desses veículos ainda pode tentar retirá-lo antes do leilão, mesmo sem pagar as taxas de remoção e estadia. Para isso, tem que entrar com um pedido de isenção à CEMOB, à Secretaria Municipal de Mobilidade Urbana e Segurança Pública, até 5 dias antes do leilão, tá bom? O veículo precisa estar regularizado, inclusive com licenciamento de 2026 e sem impedimento documental. Já o leilão, falando sobre ele vai ser exclusivamente pela internet, a partir das 9 horas da manhã, nesses 2 dias que eu falei, 24 e 25. No dia 24, vão ser ofertados os lotes do primeiro até o 449, e no dia 25, os lotes partindo de 450 a 633. Quem quiser participar precisa então se cadastrar com 2 dias de antecedência. Veículos podem ser vistoriados nos dias 21, 22 e 23 de setembro no pátio da CEMOB em Cuiabá. Edital completo está lá no nosso site, o portal Primeira Página.
1: Cleto, hoje é dia da árvore, mas neste fim de semana nós tivemos um trabalho bem bacana que foi realizado por voluntários, que envolve também o meio ambiente. Foram mais de 120 voluntários que se reuniram para limpar o rio Coxipó, aqui em Cuiabá. A ação reuniu pessoas dentro e fora da água e foi realizada em celebração ao Dia Mundial da Limpeza, que foi comemorado ontem, dia 20.
0: A força-tarefa cobriu cerca de 17 quilômetros do rio. Voluntários recolheram resíduos, chamaram a atenção para o descarte regular de lixo. Foi a 6ª edição. Na edição anterior, 6 toneladas de lixo foram retiradas do Coxipó. Além da preservação ambiental, o rio tem uma importância para a comunidade. Ele é atrativo natural da região. A ideia é que o material retirado não volte para o rio e que a mobilização ajude a conscientizar a população, que é o mais importante nesse momento. Nem pensar em jogar lixo nos córregos e nos rios. Esse é o pedido por mais conscientização ambiental.
1: 7h34, falar agora sobre a previsão do tempo, porque a gente tem percebido que setembro tem tido dias quentes, mas também tem tido dias chuvosos e frios. E isso está ocorrendo mais do que o normal aqui em Mato Grosso. E a explicação está na passagem de várias frentes frias pelo centro-sul do Brasil, que trouxeram esse ar polar e ajudaram a formar áreas de baixa pressão.
0: Ao mesmo tempo, correntes de ar levam calor, umidade da Amazônia para o centro-oeste. Essa combinação, ela favorece a formação de chuva. Outro fator, oscilação antártica, que esteve em fase negativa, facilitou a entrada de frentes frias no Brasil. O El Niño também pode ter contribuído para esse cenário. Tendência de redução das frentes frias na segunda metade do mês, mas a chuva ainda deve aparecer em novos episódios. E por falar em chuva, já tenho detalhes da previsão do tempo, porque para amanhã as condições para chuva aumentam no nosso estado, principalmente em áreas do sul, oeste e centro-oeste do estado, pancadas que podem ocorrer de forma mais frequentes, com volumes um pouco mais elevados em alguns pontos. Eu cito aqui algumas cidades, por exemplo, Alto Taquari, previsão de 13 milímetros, tem previsão de 12 milímetros no interior, no Hortelândia, Arenápolis, Porto Espiridião. Aqui na capital, o dia vai ser de sol com muitas nuvens, mas tem pancadas de chuva à tarde, à noite, muitas nuvens sem chuva. Máximas começam a apresentar uma queda amanhã, hein? Especialmente devido ao aumento de nebulosidade e a chuva. Então, amanhã, por exemplo, a gente vai ter 32 graus de máxima já com a entrada dessa chuva. Falando sobre hoje, hoje o tempo segue muito quente, o tempo segue firme, condições para chuva ainda bastante pontuais, então a gente pode ter um aumento na nebulosidade, mas o que indica para hoje é de calor extremo, com temperatura marcando na parte da tarde 39 graus. Amanhã esse cenário muda, então não estranhe, tem mudança no tempo, previsão mais intensa de pancadas de chuva para terça-feira, Yasmin.
1: E o calor, tempo seco, fizeram com que aumentasse a procura por aparelhos como ar-condicionado e umidificadores. Vale tudo para se refrescar, né, gente? Porque o calor está intenso. Ontem, como o Cleto disse, 39 graus. Hoje também mais um dia quente. Mas também é preciso ter atenção na conta de energia elétrica. As informações são do Fabrício Baldini.
2: No calor e com o tempo seco, o umidificador vira um aliado dentro de casa. A Heloísa Severo, que é farmacêutica, fala sobre o uso do aparelho.
3: Geralmente, o público ele vem atrás dos umidificadores para dar uma amenizada nesse nosso clima seco, né? Principalmente no Mato Grosso. Esse clima seco ele desencadeia vários problemas respiratórios. E o umidificador ele entra aí como, né, um auxiliar para impedir que esses problemas respiratórios, como rinite, sinusite, bronquite, venham estar acontecendo. Então é sempre bom manter o ar bem conforme o necessário.
2: O consumidor também precisa ficar atento à conta de luz. A tarifa pode ter acréscimos de acordo com as condições de geração de energia. Quem explica é o Washington Pérez, coordenador regional da Energisa de Mato Grosso.
4: Bandeira amarela é uma determinação da ANEEL, né, que é a Agência Nacional de Energia Elétrica. Essa bandeira ela é definida por esse órgão e emitida para todas as distribuidoras do país. Então a distribuidora ela não tem responsabilidade pela bandeira. Essa bandeira ela é definida pelos estudos e custos operacionais da ANEEL, que é repassado para as concessionárias.
2: Segundo Washington Pérez, coordenador regional da Energisa de Mato Grosso, algumas atitudes simples podem ajudar a reduzir o consumo de energia elétrica.
4: Sempre manter o ar-condicionado entre 23 a 25 graus. Isso é uma dica importante, porque o motor ele trabalha menos do ar-condicionado. E também uma dica super importante é deixar filtros e o ar-condicionado limpo, né? Porque a gente sabe que a sujeira faz com que o motor trabalhe mais e esse motor trabalhando mais, ele exige mais energia. Outro ponto importante também, não deixar luzes ligadas. A gente sabe que as luzes, ela, por mais que a gente pense que só ilumina o ambiente, ela também gasta energia. Então, se você está num ambiente, saiu do ambiente, desliga a luz. Um outro ponto importante são as geladeiras. Se abre e fecha de porta muito, ele acaba fazendo com que o motor da geladeira também... Qual o princípio da geladeira? É manter o alimento ou a bebida ali numa temperatura ideal. Então, se você abre muito a porta e fecha muito a porta, o motor ele vai trabalhar para que aquele alimento, aquela bebida, fique na temperatura ideal para a geladeira. O ferro de passar, ele é um dos maiores vilões da conta de energia. Então, a gente orienta que a população faça isso uma vez por semana.
2: E com o calorão e o tempo seco, a procura por aparelhos que amenizem a temperatura e melhorem a qualidade do ar cresce expressivamente. E os estoques precisam ser reforçados para dar conta da demanda. Quem conta é o gerente de uma loja de eletrodomésticos, Cleiton Grando.
5: Maior procura nessa época nas lojas, pessoal, é climatizador, ventilador, né? E os ar-condicionados, né? E os umidificadores também é campeão em vendas nessa época. As dicas, pessoal, na linha de ar-condicionado é procurar pelos ar inverter, né? Que é os mais econômicos, né? Economiza até 40% de energia, né? E vai ajudar a sua conta lá no final do mês não ficar bem alta. Então, o ar-condicionado é inverter. Aí os climatizador, ventilador e umidificador gasta bem pouquinho. Eles são, o motor é bem pequeno, gasta bem pouca energia. Esse ano a gente não esperava que ia vender tanto ar-condicionado, tanto ventilador, mas a gente está pedindo produtos todos os dias e todos os dias a gente está repondo os estoques.
2: Fabrício Baldini para o Primeira Página.
0: Muito obrigado, Fabrício. Dicas importantíssimas, né? Essa reportagem muito interessante, principalmente a geladeira, né? Tem muita gente que abre a geladeira ali para pensar na vida. Não é, Yasmin?
1: Verdade, Cleto.
0: Fica procurando um alimento ali, mas também fica pensando na vida. Então, nada de ficar abrindo toda hora a geladeira. Essa é a dica do especialista. 7h40, a gente muda de assunto para trazer o que está repercutindo também no Brasil e no mundo. Notícia que está no jornal O Globo, que chama a atenção, hein? Quem pensa que ataques com drones e bombas só acontecem em guerras como a da Rússia e da Ucrânia, pode se surpreender. No Rio de Janeiro, drones que lançam explosivos já estão sendo usados em confrontos envolvendo crime organizado. Nova tática muda o padrão dos confrontos e leva para as comunidades uma tecnologia que, até pouco tempo, parecia distante da realidade. E as forças de segurança também estão se adaptando, viu? A polícia está usando drones para monitorar áreas, identificar criminosos e planejar operações. O governo também prevê sistemas anti-drones para detectar e acompanhar equipamentos não autorizados. A Polícia Civil já usou imagens aéreas para identificar homens armados e mapear a atuação de criminosos. A disputa tecnológica já faz parte do combate ao crime no Rio de Janeiro.
1: Imagina só, a gente acha que isso só existe lá do outro lado, né, Cleto? E está bem aqui, perto da gente. Não é à toa que se tem essa discussão sobre as facções, sobre a atuação das facções no Brasil. 7h41, a gente muda de assunto agora, falando sobre saúde. A fila de transplante de córnea passou de 37 mil pessoas no Brasil. O número cresceu 15% em 6 meses, segundo o Conselho Brasileiro de Oftalmologia. Mesmo com o recorde de 17.790 cirurgias realizadas em 2025, a entrada de novos pacientes ainda é maior que a capacidade de reduzir a fila. Hoje, a espera médica pelo transplante é de 370 dias. Há 10 anos, era de 174 dias.
0: Em Mato Grosso, 37 pessoas aguardam pelo procedimento. Mulheres representam 56% da fila nacional e quase metade dos pacientes têm 65 anos ou mais. O conselho aponta, né, custos maiores, insumos mais caros e o acúmulo de pacientes durante a pandemia como parte dos motivos para o crescimento dessa fila para transplante de córnea.
1: Agora o assunto é fumo passivo. Um novo estudo mostrou que quase 1 milhão e 700 mil pessoas morreram em 2023 por causa de doenças associadas à exposição à fumaça de cigarro. Ou seja, a pessoa não fumava, mas ela era aquele fumante passivo que ficava próximo a quem fuma. Os dados foram publicados em uma revista científica. Mais de 2,7 bilhões de pessoas foram expostas ao fumo passivo no mundo. Desse total, 767 milhões de pessoas eram crianças de até 14 anos. Entre elas, a exposição foi associada a 5,2 milhões de infecções respiratórias.
0: A principal causa de morte associada ao fumo passivo entre adultos foi doença cardíaca isquêmica. O estudo analisou dados de 204 países. O alerta é direto. Pesquisadores afirmam que não existe nível seguro de exposição à fumaça. Por isso, a recomendação é evitar fumar dentro de casa ou perto de outras pessoas. Nós conversamos sobre esse assunto com o pneumologista Clóvis Botelho. Ele explica que a fumaça do cigarro também pode prejudicar a saúde de quem está ao redor.
6: O tabagismo ativo e passivo fazem mal à saúde, é uma coisa que já de muito tempo nós sabemos. Agora, o tabagismo passivo, aquele que a pessoa não inala a fumaça diretamente, mas está em contato com pessoas que fumam, ele também pode estar adoecendo. Principalmente crianças com as infecções respiratórias que não curam, que não melhoram, de repetição. A gente tem que suspeitar que além das viroses tradicionais, possa ter também um fumo passivo de alguém da família. Se as pessoas forem adultas, aí já não é mais o problema respiratório somente. Tem um problema das doenças cardíacas, principalmente o infarto agudo do miocárdio. Porque a nicotina é altamente vasoconstritora, ela fecha os vasos. Então, na circulação coronariana, fica essa facilidade de ter doença do coração do tipo infarto agudo de miocárdio. Naturalmente, as outras doenças, como as arritmias ou doença insuficiência cardíaca, também são acompanhadas da exposição ao cigarro. Então, o alerta é não fumar. E se for fumante, por favor, não fume perto de outras pessoas que possam estar prejudicando elas.
0: Muito bem, está dado o recado, orientação do pneumologista Clóvis Botelho. Intervalo, na volta tem notícias do esporte. O Flamengo venceu o Bragantino, abriu 3 pontos de vantagem do Palmeiras. Música.

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1: Vamos começar atualizando o trânsito, então, por Várzea Grande, porque teve um acidente na Avenida Frei Coimbra, quem não sabe é a Estrada do Capão, e ali é a Rodovia dos Imigrantes, então é bem lá em cima. E não tem outras informações, mais detalhes sobre esse acidente, foi confirmado pela Guarda Municipal, mas é um trecho que é bom a gente ficar esperto, né, tá acompanhando. Tem lentidão nesse momento na Prefeito Murilo Domingos e também na saída da Ulisses Pompeu, ali na rotatória do 0KM, trânsito movimentado nos dois sentidos da Avenida da FEB, principalmente nas proximidades da trincheira do zero, mas está fluindo. E breve lentidão ali na Filinto Miller, na lateral do shopping, sentido aeroporto. Lentidão também na Fenelon Miller, com a Filinto Miller no centro, e na Arthur Bernardes, toda aquela região ali da rotatória do shopping, tem um trânsito bem carregado, sentido aeroporto. A Ulisses Pompeu, na rotatória do Figueirinha, para quem vem da Júlio Campos e quer para a região central, também está com um trânsito lento. E breve lentidão na Mário Andreasa, sentido Cuiabá. Trânsito fluindo na ponte Sérgio Mota e também fluindo nos dois sentidos da ponte Sarita Baracate, no Parque do Lago.
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3: 7:47.
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0: 7h48, último bloco aqui do nosso Primeira Página, falando ainda sobre mais de 21 mil consultas especializadas deixaram de ser realizadas em Cuiabá nos primeiros 6 meses do ano por falta de pacientes. Dá para acreditar nisso? Segundo a Secretaria Municipal de Saúde, 4 de cada 10 pessoas com consulta agendada não comparecem. O levantamento considera os centros de especialidades médicas do centro e do Coxipó também. Juntas, as duas unidades oferecem quase 57 mil vagas no período. O Coxipó, lá no Coxipó, mais de 50% dos agendamentos não tiveram falta. Entre as especialidades com mais ausência estão oftalmologia, ortopedia, cirurgia geral, cardiologia e endocrinologia. Também houve perda de vagas em exames como ultrassonografia, endoscopia, mamografia e colonoscopia. A Secretaria de Saúde orienta que, se você não puder ir, está com consulta agendada, exame agendado, avise com antecedência, porque daí eles podem colocar outra pessoa no lugar. É importante que você mantenha também os dados do cartão SUS atualizados. A atualização é de graça e pode ser feita em qualquer unidade de saúde da família aqui de Cuiabá.
1: 7h50, trazer uma curiosidade. Ir ao cinema aqui no estado pode ser uma viagem, viu? É um levantamento que mostra que apenas 15 dos 142 municípios têm salas de cinema comercial. Isso faz com que moradores de 127 cidades precisem se deslocar para assistir a um filme na tela grande. Cuiabá e Várzea Grande concentram a maior parte das salas, mas há opções também em polos regionais: Rondonópolis, Sinop, Sorriso, Tangará da Serra. A reportagem mostra quanto custa também ir ao cinema, onde estão as salas e como essa realidade afeta quem mora no interior. Tem histórias de moradores que já precisaram viajar centenas de quilômetros para ver um filme e também exemplos de cidades que conseguiram criar novas opções de exibição. A reportagem é dos nossos colegas do G1 Mato Grosso. Vale a pena conferir a reportagem completa e descobrir onde estão os cinemas, quanto custa o ingresso em cada região. 127 cidades não têm cinema e aí os moradores precisam se deslocar para a capital, para a região metropolitana ou para grandes polos para conseguir assistir um filme na tela grande, Yasmin.
0: Isso só mostra que a realidade de cada lugar, de cada cidade é diferente, né? São muitas realidades, muitas situações diferentes que nós enfrentamos dentro do próprio estado. Não precisa ir muito longe para ver essa desigualdade, podemos dizer assim. Agora, 7h51.
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0: Antes de falar do futebol, vamos falar do vôlei masculino que classificou neste fim de semana. O Brasil está classificado para os Jogos Olímpicos de Los Angeles em 2028. A seleção masculina de vôlei venceu a Argentina por 3 sets a 0 lá no Maracanãzinho. Conquistou o título do Sul-Americano. A campanha foi perfeita, viu, gente? Com 5 vitórias em 5 jogos. O Darlan foi o destaque da final com 23 pontos. As parciais foram 25 a 20, 25 a 23 e 25 a 20. Além de dar a vaga olímpica ao Brasil, o título rendeu também 4 jogadores da seleção do campeonato, né? 4 jogadores na seleção do campeonato. Flávio, Cachopa, Darlan e Adriano foram escolhidos entre os destaques do torneio e o Lucarelli foi eleito o melhor jogador da competição. Agora a seleção já está com o passaporte carimbado para as Olimpíadas em Los Angeles.
1: Ainda no esporte, Flávia Saraiva conquistou 2 medalhas de ouro na etapa da Copa do Mundo de Ginástica Artística na Hungria. O evento foi ontem, ela venceu a final da trave. O Brasil fez dobradinha, Rebeca Andrade ficou com a prata. Esse foi o 2º ouro de Flávia na competição. No sábado ela já havia vencido nas barras assimétricas. A etapa da Hungria marca a volta de Flávia ao circuito internacional este ano. A competição serve como preparação para o Campeonato Mundial de Ginástica em outubro na Holanda. E a Flávia ainda disputa a final do solo. Flávio Santos, bom dia, boa semana, o que você destaca pra gente?
3: Bom dia, Cleto, bom dia, Yasmin, obrigado, boa semana para todo mundo, ouvinte, sempre ligado com a gente aqui na Primeira Página. Vamos ao Brasileirão, 28ª rodada, tivemos no fim de semana o Atlético Mineiro empatando com a Chapecoense em 1-1 no sábado, o Mirassol fez 2-0 no Botafogo, o Santos venceu o Remo lá em Belém, 2-1 pro Santos. o Vasco goleou o Coritiba 5-0 em São Januário. E o São Paulo venceu o Internacional por 1-0 no Morumbi. Ontem, domingo, dia do gaúcho, né? Grêmio 0, Palmeiras também 0. E o
1: Everton
3: fechou o gol, hein?
1: Ganhou nota 10.
3: Ex-goleiro do,
1: né?
3: Palmeiras. Ex-goleiro do Palmeiras. A lei do ex prevaleceu no gol desta vez, né? O Everton fechou e garantiu esse empate pro Grêmio. O Corinthians perdeu, sexto jogo seguido, em 3-1 para o Fluminense, em cima do Corinthians em Itaquera. Vitória 1, Cruzeiro 3, o Flamengo 2-1 no Bragantino, passou um sufoco lá no final, mas avançou na liderança, e o Atlético Paranaense fez 2-1 no Bahia. O Flamengo líder 60 pontos, Palmeiras 57. Aumentou a diferença, hein? Terceiro Atlético Paranaense 49, quarto Fluminense 48. O Grêmio tem 29 na zona de rebaixamento, Inter 28, Remo 23, Chapecoense 18. Vamos para a Série B do Campeonato Brasileiro, 29ª rodada. Hoje dois jogos para fechar a rodada. O Criciúma pega o Operário às 18h30 e na Arena Pantanal o Cuiabá recebe o Náutico às 20h30 da noite. E a sua presença, torcedor, é muito importante. Ingressos R$10, meia entrada R$20, valor inteiro aí essa promoção para você comparecer na Arena. O Cuiabá precisa do seu apoio, rumo à vitória, tem 40 pontos, 13º, pode chegar a 43, faltam 10 rodadas. E aí 5 jogos em casa e aí a vitória é muito importante, tá bom? Copa FMF, segunda rodada, tivemos sábado Irapuru 2, Santa Cruz 3, Cacerense 3-2 no Campo Novo e o Várzea Grande perdeu para o União por 3-1. E para fechar essa rodada, no Brasileirão Feminino, semifinal, tivemos no sábado, São Paulo fez 1-0 no Flamengo, já tinha vencido a ida 3-1, São Paulo finalista. E o Corinthians pega o Bahia hoje às 20h30 da noite na ida 1-0 para o Corinthians. Esse jogo será ao vivo no Sport TV.
1: Muito bem, Flávio Santos, obrigado pelas informações.
3: Valeu, bom dia.
1: Todos os caminhos hoje levam à Arena Pantanal para acompanhar o Cuiabá. Torcedor, vamos lá apoiar o nosso Dourado. Uma outra notícia aqui, trazendo destaque da economia, o Banco Central mudou as regras do Pix, criou novos mecanismos contra fraudes. Alterações começam a valer de forma gradual, vão até 2027. Uma das novidades, marcação de clientes como fundada suspeita de fraude. Quem receber essa marcação pode ter o envio e o recebimento de Pix bloqueados, além de ficar impedido de criar novas chaves. A restrição pode durar até 5 anos, mas o cliente terá direito de pedir a revisão. Outra mudança é a possibilidade de pagar uma mesma cobrança por Pix ou boleto. A regra começa em 1º de fevereiro do ano que vem. A partir de 1º de julho do ano que vem, o Pix automático poderá ser usado diretamente pela conta salário para pagamentos recorrentes. A ideia do Banco Central é aumentar a segurança e dar mais opções ao usuário. Então, aos pouquinhos, o Pix também vai se modernizando.
0: Falar agora sobre o mutirão que está sendo realizado aqui em Cuiabá. Importante para você que tem dívidas, é um mutirão fiscal. Contribuintes de Cuiabá podem negociar com o município descontos de até 95% nos juros e multas para pagamento à vista. O mutirão fiscal também permite parcelar os débitos tributários em até 48 vezes. A negociação inclui IPTU, ITBI, ISS, taxas municipais e multas de órgãos como a CEMOB, o PROCON e a Secretaria de Meio Ambiente.
1: Nos débitos tributários, o desconto varia conforme o número de parcelas. O maior desconto de 95% vale para pagamento à vista com quitação do IPTU do ano corrente. O contribuinte deve verificar condições do mutirão antes de fechar o acordo, tá bom? Então, o mutirão fiscal da Prefeitura de Cuiabá, ele continua. Se você tem débitos, pode aproveitar para regularizar com até 95% de descontos em juros e também multas. Agora a gente fala sobre Tangará da Serra. Escuta só essa notícia. A Justiça condenou a Prefeitura de Tangará a pagar R$200 mil por danos coletivos. Essa decisão, ela apontou falhas no combate à dengue, à chikungunya e zika, que se mantiveram por mais de 4 anos. Entre os problemas identificados, falta de agentes de combate às endemias. O município tinha 35 e 38 profissionais, mas a própria vigilância ambiental apontou a necessidade do dobro, pelo menos, de 63, ou quase o dobro, né? Isso representa um déficit de 25 agentes.
0: A sentença, ela também citou falta de limpeza de córregos, falta de capacitação de profissionais de saúde e falhas na divulgação de dados sobre as doenças. A responsabilidade do poder público executivo sobre o cuidado com a saúde da população. A justiça, ela determinou 19 medidas para reforçar o combate ao mosquito lá na cidade. Entre elas estão mutirões mensais, limpezas de áreas de risco, capacitação de profissionais e contratação dos agentes que estão faltando. O município terá prazos de 30, 60, 120 até 180 dias para cumprir as determinações. O descumprimento poderá gerar multa de R$ 1.000 por dia, limitada a R$ 50.000 por obrigação. A Prefeitura de Itangará da Serra informou que encaminharia a decisão à Procuradoria para análise. A sentença ainda está sujeita à revisão do Tribunal de Justiça.
1: E olha só, uma notícia inspiradora para encerrar. Um navio brasileiro fez história ao realizar a primeira viagem com uma tripulação 100% feminina. O Starnav Electra levou 16 profissionais de Santa Catarina ao Rio de Janeiro, sob o comando de Isabela Teixeira Ponce de Leão. Do comando às funções operacionais, todos os postos foram ocupados por mulheres. A viagem marca um momento importante para a Marinha brasileira e mostra a ampliação da presença feminina em uma área historicamente dominada por homens.
0: O Electra, ele também é um navio híbrido, com baterias para auxiliar na geração de energia e tecnologias voltadas à redução do consumo de combustível e das emissões. Agora o navio vai atuar no apoio às plataformas de petróleo nas bacias brasileiras. E essa foi uma estreia que une tecnologia, sustentabilidade e principalmente mulheres, mostrando que lugar de mulher é onde ela quiser. Com essa informação a gente encerra a primeira página de hoje, desejando para você uma ótima semana.
1: Boa semana, ouvinte. Até amanhã.
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0: Barão Vermelho na programação, Phil Collins, Roxette, The Gambaris, Can Linger. 8h17 agora, vamos com as informações do trânsito, falar aqui com quem? Com o Leandro Agostini, que acompanha toda a movimentação aí pelas ruas e avenidas de Cuiabá e VG. Está no ar aqui, ó.
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0: Diga lá, Agostini, bom dia.
2: Fala, Schmidt. Bom dia para você, para todo mundo que acompanha a Rádio Centro América. Uma excelente semana, que seja uma semana tranquila no trânsito. Ô, Schmidt, vamos dar uma atenção agora. Vamos dar uma atenção agora para Miguel Sutil, que aí nós temos alguns trechos, como ali o que é normal, a rotatória do Círculo Militar, dos dois lados da pista, uma fila maior sentido Trincheira Santa Rosa, as marginais da Trincheira Santa Rosa, e o acesso a Miguel Sutil pela parte de baixo do viaduto do Despraiado. Para quem sai ali do bairro Despraiado para pegar Miguel Sutil, tem uma fila formada grande. Então, atenção, claro que alguns momentos desafoga, mas boa parte do tempo o trânsito fica ruim ali. Também tem um fluxo grande na região da Trincheira Jurumirim, mas não está congestionado. Até a rotatória do Leblon dá para seguir normalmente nesse trecho ali da Miguel Sutil. Outros locais que o motorista precisa ficar atento: Córrego do Barbado, ali na Tancredo Neves, no acesso à Avenida Beira Rio. Aproveito para falar que a Beira Rio, sentido Porto, próximo às universidades ali também, tem um trânsito lento em alguns momentos. E para quem segue também na Fernando Correia, o que é normal, sentido centro, ali antes da rotatória da Maria de Impina, trânsito bem intenso. A Avenida do CPA está

0: para quem está chegando ali na Avenida do Mato Grosso, sentido centro, e um pouco acima também, trânsito carregado para quem está ali naquela região de acesso da DN Vieira. Centro de Cuiabá, a gente já sabe que a movimentação é intensa nesse momento, né? Dá para seguir com as observações que nós conhecemos. Em Várzea Grande, estou acompanhando a possibilidade de um acidente ali na Avenida da FEB, aguardando uma confirmação. Trânsito sentido Cuiabá também vem carregado, logo após passar ali a entrada do Cristo Rei, a última entrada ali para a região do Construmate. Mas ainda é um trânsito normal, mesmo carregado na Avenida da FEB. E lentidão na rotatória do aeroporto e também na rotatória do Ipase. Schmitz.
1: Valeu, obrigado, bom trabalho.
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0: tempo nublado nesta manhã de segunda-feira, 32 graus é a temperatura neste momento, a umidade baixa já 48% apenas. A temperatura máxima para hoje, 36 graus.
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0: Nando Reis, Ana Vitória, Olivia Dean, Commodores. Night Shift aqui na programação Centro-América. Muito obrigado aí pela sua audiência. Amanhã, segunda-feira, tenha aí uma excelente semana. Daqui a pouco eu trago aí a música do dia, um grande clássico da música popular brasileira de 1981. É uma música que fala sobre trazer uma mensagem de amor, de esperança, de renovação. Daqui a pouco eu te conto. Daqui a pouco você ouve esse clássico em destaque aqui de uma grande banda amada pelo nosso país todo, né? E já já então em destaque a música do dia.
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0: Agora 8:36.
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10: Vamos aí com Roupa Nova e esse clássico aqui, ó, qual é? Ó,
11: Glória.
10: Isso mesmo. É um dos grandes clássicos do Roupa Nova, lançada lá em 1981. É aquela música que traz uma mensagem de amor, esperança, renovação, falando sobre deixar a luz entrar, transformar aí momentos difíceis. É um clarear aí em sua vida, boas energias.

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0: Kiss.
1: Kiss com Prince. Agora 8h50, aquele momento de degustarmos juntos com ele. Está no ar aqui, ó.
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3: Olá, ouvinte da Rádio Easy, que bom ter sua companhia em mais um Música e Vinho. Hoje vamos descobrir 6 curiosidades sobre a Syrah, também conhecida como Shiraz. A primeira é exatamente essa: Syrah e Shiraz são a mesma variedade de uva. O nome Syrah é tradicionalmente utilizado na França, enquanto Shiraz ficou muito associado à Austrália. Em segundo, estudos genéticos indicam que sua origem está ligada ao sudoeste da França, resultado do cruzamento natural entre duas antigas variedades francesas. A terceira curiosidade é que no norte do Rhône, em regiões como Hermitage e Côte-Rôti, a Syrah produz vinhos considerados referências mundiais. Em quarto, seus aromas são fascinantes. Dependendo do clima e do estilo, podemos encontrar amora, ameixa, violeta, pimenta preta, ervas, defumado e até notas de carne curada. A quinta curiosidade é a mudança de personalidade conforme o clima. Em locais mais frescos, tende a apresentar maior frescor e notas de pimenta e flores. Em regiões quentes, pode mostrar muita fruta madura, corpo e potência. E a sexta vem da Austrália, onde a Shiraz encontrou enorme prestígio e participa de alguns dos grandes vinhos do país, especialmente em regiões como Barossa Valley. Portanto, quando encontrar Syrah ou Shiraz no rótulo, lembre-se, a uva é a mesma. O estilo pode ser completamente diferente, mas a uva é a mesma. Quer sugerir um tema para o nosso próximo Música e Vinho? Vai lá no meu Instagram, @jonas.sommelier. Deixe sua sugestão. E agora, fique com o som de Paralamas do Sucesso.

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0: Bom, envelheço na cidade, ira para lamas, Taylor Swift, Tears for Fears.
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2: 9:24.

0: 9h35 agora. Ó, daqui a pouco vem lá o sucesso que você não esquece. Paulo Vaz trazendo sempre um grande clássico, acompanhando sempre uma boa história. Vamos com a notícia, a informação. Yasmin Oliveira chegando. Bom dia no ar.
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2: Olá, bom dia, Marcos. Duas greves movimentam o atendimento de serviços importantes nesta segunda-feira. Na Caixa Econômica Federal, os funcionários votam até às 5 da tarde se aceitam a nova proposta do banco para o acordo coletivo. O resultado pode definir a continuidade ou fim da greve, que começou em 10 de setembro. O principal ponto de discussão é o Saúde Caixa. Pela proposta, a contribuição dos titulares passa a ser de 3,7% da remuneração base a partir de 2027. Para dependentes diretos, a mensalidade será de R$ 560. Também está previsto um prêmio de R$ 3.000 por empregado. Nos Correios, o Tribunal Superior do Trabalho analisa a greve dos funcionários a partir de 12h30. O principal impasse também envolve o plano de saúde. O TST já determinou que 80% dos funcionários sejam mantidos em atividade em cada unidade. As agências continuam abertas, mas a paralisação pode afetar encomendas e entregas.
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6: A música que ouviremos no sucesso que você não esquece é uma parceria entre Samuel Rosa, Nando Reis e Lô Borges. A canção marca também um momento de virada musical do Skank e é um dos maiores hits da história da banda. Considerada uma balada psicodélica, devido à sua composição que está repleta de ambiguidades e citações semelhantes a delírios. A canção tem uma letra de extrema riqueza, tratando de um amor que faz o impossível para se concretizar. Podemos compreender o sol tratado na música como o próprio amor, principalmente no seguinte trecho da letra. O sol se põe e se vai, mas renasce no Japão. O sol é a mãe e o pai, é o pé e a mão, e além de tudo, dissolve a escuridão. O amor é isso, ele não morre. Existem obstáculos que podem ser superados, fazendo-o ser aflorado novamente. A música cita tudo que existe em par: os pés, as mãos, os dois olhos, os lábios. Tudo em dois para comparar aos dois rios inteiros sem direção. Quem seriam os rios? O homem? A mulher? Os membros que formam um casal? A resposta pode ser essa: os dois rios inteiros são a composição de dois corpos inteiramente entregues um ao outro, sem rumo, sem limitações, para enfim seus dois lados darem as mãos e conhecerem o que a voz da vida tem para dizer. Esse sucesso embalou muitos romances nos anos 2000, mais especificamente no início de 2003, onde foi inserido como o primeiro single do disco Cosmotron, e faz parte de uma fase de mudanças do estilo musical do grupo. Ouçamos a poética Dois Rios, Skank, no sucesso que você não esquece. O céu...

Bem, por enquanto é isso. Mas temos um encontro marcado para mais um sucesso que você não esquece. Eu aguardo você. Sinta-se bem. 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

0: Centro América agora 9:51.
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18: Quando ouvimos falar em zona de conforto, imaginamos alguém acomodado. Mas ela pode ser muito mais sutil. Às vezes, a zona de conforto é continuar fazendo um trabalho que você domina perfeitamente, sem aprender nada novo, sem assumir novos desafios, nem mesmo correndo riscos. E o problema é que quando você permanece igual, o mercado continua mudando. E quem não evolui, não fica parado. Sabe o que acontece? Fica para trás. Então, de vez em quando, aceite um projeto que assuste um pouco. Faça um curso fora da sua área. Aprenda uma ferramenta nova. O desconforto de hoje pode ser a grande competência que vai abrir as portas de amanhã. E isso é alto desempenho.
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19: Muito bem, agora faltam 5 para as 10. Está na hora de irmos embora. Um grande abraço, muito obrigado pela sua audiência. Daqui a pouco tem Mariângela Prado por aqui trazendo o Viva Easy. Uma ótima segunda-feira. Forte abraço. Aproveito para parabenizar aí os colegas radialistas, né? Hoje, 21 de setembro, comemora-se o Dia do Radialista. O Raiz comemora hoje, né? Que são duas datas, setembro e novembro. Mas costumamos comemorar o Dia do Radialista hoje, né, Mariângela Prado? Dia 21. Então, parabéns a você, Mariângela. E parabéns a você, nossos colegas radialistas espalhados aí pelo mundo, levando a alegria ao nosso ouvinte sempre. 4 para as 10, Marcos Schmidt se volta amanhã, gente.

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3: Sou eu e é um privilégio ter a sua sintonia nesta segunda, dia do radialista. Parabéns a você, que assim como eu, é radialista. Felicidades hoje e sempre, parabéns por essa profissão maravilhosa. Agora 10:04, seja muito bem-vindo ao Viva Easy.
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3: 10:04, temos Michael Jackson com Don't Stop to Get Enough.
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0: 10h28, Just a Kiss, aqui na programação da Centro América. Antes, All for Love. Agora, as informações do Centro América News.
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0: Direto da redação, a Yasmin traz as informações, não é mesmo, Yasmin? Bom dia para você.
2: Oi, Mari, bom dia para você. Excelente início de semana. A Senatran homologou os sistemas de pedágio Free Flow operados pela concessionária Rota dos Grãos em Mato Grosso. Com o Free Flow, o motorista passa pelos pontos de cobrança sem precisar parar. A passagem é registrada automaticamente e o pedágio pode ser pago de forma automática ou avulsa. A portaria também determina o envio à Senatran dos dados de passagens realizados antes da publicação da homologação. Essa transmissão não pode gerar uma nova tarifa para o motorista. E tem um detalhe bem importante. Enquanto a falta desses dados impedir a caracterização de uma infração de trânsito, não devem ser emitidas multas relacionadas a essas passagens. A homologação é uma etapa administrativa e não significa aprovação técnica dos projetos. Para quem usa a rodovia, a orientação é acompanhar as regras de pagamento e os canais oficiais da concessionária. Daqui uma hora eu volto com mais notícias para você aqui no Centro América News. Até lá.
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0: Centro América 10h41, especialmente a você que está nos acompanhando nesse momento. Quero muito abraçar você, te desejar um ótimo dia. Quero agradecer a sua sintonia. Você está curtindo a melhor programação. Tivemos Daddy Hall e John Oates com Out of Touch e ainda Crocodile Rock do Elton John na edição do Isto é Rock and Roll. 10h41 agora, antes de trazer mais canções daqui a pouquinho, claro, quero abraçar você que nos ouve nesse momento e hoje em especial. O meu abraço vai para o Marcelo Trentini, que é piloto e está nos ouvindo hoje no carro, exatamente, nos dando carona. A você, Marcelo Trentini, o meu abraço. Muito obrigada pela sintonia. Um privilégio ter você conosco.
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0: FM Easy. 14 minutos para as 11. Especialmente para nossa querida fã Ionara Arleto de Carvalho. Muito obrigada. Boa semana também para a Genilson Pereira e para o Edson Pires. Obrigada pela carona, Edson. John Miles agora com Song for You.

Kit de abelha com pintura íntima. Programação Centro-América desta segunda, 21 de setembro, 6 minutos para as 11. Eu trago agora um breve intervalo. Daqui a pouquinho, mais canções.

0: nosso ser humano como um todo.
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5: 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Especialmente ao nosso fã, Carlos Francisco, em São Paulo. Obrigada. Boa semana a você, Carlos. Seal com Crazy, na sequência, horário eleitoral obrigatório. Volto às 11h25 com você.

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0: Centro América com Lionel Richie, All Night Long. Antes, Elvis Presley com A Little Less Conversation. 11:33 na Centro América. Fique agora com as informações do Centro América News, com a jornalista Yasmin Oliveira.
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2: Olá, ouvinte. Boa segunda-feira. Cerca de 120 voluntários participaram no sábado de uma força-tarefa para limpar o rio Coxipoque em Cuiabá. A ação percorreu cerca de 17 quilômetros com equipes pelas margens e também dentro da água. Durante o trabalho, foram encontradas garrafas de vidro, bitucas de cigarro e sacolas plásticas. Os voluntários usaram caiaques, barcos, boias e também fizeram a coleta por terra. Essa foi a sexta edição da mobilização realizada na véspera do Dia Mundial da Limpeza, que foi comemorado ontem. Além de retirar o lixo, a iniciativa busca chamar a atenção para a preservação do rio, que faz parte do sistema de abastecimento de Cuiabá e também é usado para lazer. Na edição anterior, mais de 6 toneladas de resíduos foram retirados do rio Coxipó. Moradores relatam que o rio mudou ao longo dos anos e que a quantidade de peixes diminuiu. Fica aqui a orientação. A preservação depende da participação de todos.
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0: Boston Man com

0: Corinne e Bailey Ray com Put Your Records On. Na programação da Centro América, 11h44. Ouvimos também Ghost Man com I'll Make Love to You. E fique agora com a edição do Pense Nisso. A mensagem de hoje, quem apresenta é o Paulo Vaz.
1: 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A importância do ócio. Com o passar do tempo, nós perdemos a nossa essência, o nosso lado lúdico. Perdemos a nossa singularidade, isto é, deixamos de ser criativos por não usarmos a nossa imaginação. Albert Einstein disse que enquanto a ciência é limitada, a imaginação abrange o mundo inteiro. A imaginação é a mãe de toda a criação. Pode ter certeza disso. Em certo momento, nos perguntamos: quem éramos quando crianças? Com o passar do tempo, a vida nos carrega feito um rio. E nos esquecemos da nossa essência mais pura. A nossa curiosidade sobre as coisas vão diminuindo. E passamos a dar preferência por fórmulas e situações mais seguras que não exijam de nós uma busca dos porquês da vida. Passamos a não ter mais tempo para as coisas simples e buscamos somente o acúmulo de dinheiro, poder e status. Entramos no que chamamos de zona de conforto, que no bem da verdade deveria se chamar de a zona da morte do nosso criativo. A morte dos sonhos, a morte da nossa imaginação. Os primeiros sintomas, quando você está entrando nessa zona da morte, é a ansiedade e melancolia. E a sua criatividade vai aos poucos murchando, e com ela a sua luz vai se apagando. Quem éramos quando criança? Éramos ávidos por coisas novas, enlouquecidos para desvendar mistérios. Éramos cheios de ócios. Sim, o ócio, tão mal compreendido, pode ser o grande motivador de novas ideias e soluções para muitos problemas que estamos enfrentando. Existem estudos que comprovam que o ócio te leva a fazer muito mais. Foram em momentos do mais puro ócio que grandes obras musicais foram compostas. Foi no momento de ócio que Albert Einstein começou a desenvolver a teoria da relatividade, que iria transformar a humanidade. Quando éramos crianças, as nossas tardes duravam para sempre. E hoje, elas duram uma fração de segundo. Por isso, pare o tempo para voltar a ser você mesmo. Pare um pouco de focar somente nas metas, no objetivo, no resultado, na meta final. Isso é um grande erro que estamos cometendo contra nós mesmos. Porque o processo é que é fundamental. É no ato da busca que se encontram os melhores resultados. Por isso, a importância do ócio. O sociólogo italiano Domenico Di Masi, que revolucionou o conceito de trabalho, dizendo que as pessoas devem incluir no seu dia a dia um momento que tenham atividades para descansar, momentos de lazer, e conciliar isso com o trabalho e a aprendizagem. Levar a vida em loop pode parecer glamouroso, mas traz muitos perigos. Para a psicanálise, os momentos de relaxamento são fundamentais, pois é nessas horas que o cérebro começa a devanear. Essa divagação não é tempo jogado fora, pelo contrário. Divagar é caminhar pelo inconsciente e, porventura, encontrar soluções para problemas. Ter insights interessantes e preparar os circuitos para ter novas ideias. Você deve lembrar que, quando éramos crianças, nós tínhamos soluções para todos os problemas. Porque tínhamos o ócio, tínhamos tempo para a imaginação. Então, pare um pouco. Deixe espaço para a sua imaginação. Você vai ver que, como por encanto, muitas soluções para os seus problemas surgirão. Pense nisso e não se sinta culpado pelo seu próprio ócio. Chegamos assim ao final de mais um Pense Nisso. 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

Norah Jones com Those Sweet Words na programação da Centro América. 7 minutos para o meio-dia. Daqui a pouquinho, nós temos grandes clássicos na hora do almoço para você. Eu deixo aqui o meu carinho ao Thiago Paiva, desejo uma ótima semana ao Thiago. A Valéria, que nos ouve em São Paulo nesse momento. A Cristiane Aparecida da Silva, em Cuiabá. O meu carinho a todos que nos ouvem. A você pelos 99,1 do seu rádio ou pelo site centroamericafm.com.br e ainda pelo aplicativo Centro América. É um prazer ter a sua sintonia, que você tenha uma segunda-feira maravilhosa, uma excelente semana. Eu deixo agora os Beatles com Now and Then e daqui a pouquinho volto trazendo grandes clássicos na hora do almoço. Até daqui a pouco.

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2: Que prazer estar junto com você mais uma vez, a partir de agora com canções que marcaram época, marcaram a sua vida. Seja bem-vindo ao Na Hora do Almoço.
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2: Até 2 da tarde, canções incríveis. A gente volta a 1968 com James Taylor, Caroline in My Mind.

Ouvimos Star Winter com Summer Holiday e Xavier Pear com Duran Duran, também Neil Diamond, Song Sun Blue, na programação da Centro América. Meio-dia e 15, excelente tarde para você que nos acompanha.

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1: É com o Fabrício Baldini. Boa tarde, Fabrício.
2: Olá, ouvinte, uma excelente semana para você. Vamos ao trânsito em Várzea Grande. Há uma breve lentidão na Avenida Prefeito Murilo Domingos, na região do Zero. Na mesma região, lentidão também na Avenida Ulisses Pompeu. O trânsito segue movimentado nos dois sentidos da Avenida da FEB, nas proximidades da Trincheira do Zero, mas segue fluindo bem. Breve lentidão na Filinto Miller, na lateral do shopping, sentido ao aeroporto. Lentidão também na Rua Fenelon Miller, com a Avenida Filinto Miller, na região do centro de Várzea Grande. Lentidão na Avenida Arthur Bernardes, na lateral do shopping, sentido ao aeroporto. Lentidão na Avenida Ulisses Pompeu, na rotatória do bairro Figueirinha, para quem vem da Avenida Júlio Campos e para quem vem também do centro de Várzea Grande. Breve lentidão na Mário Andreasas, nos dois sentidos. O trânsito flui bem na ponte Sérgio Mota e também nos dois sentidos da ponte Sarita Baracate.
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0: Cuiabá, neste momento, 35 graus. É a máxima prevista para esta segunda-feira, 21 de setembro, com umidade do ar em 45% e a previsão de chuva. Estamos com 35 graus também em Sinop, máxima de 36 para hoje, com 38% de umidade. E em Primavera do Leste, 33 graus, que é a máxima prevista para hoje, com umidade do ar em 35%.
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0: Os VGs com Too Much Heaven, antes Junior com Excuse Me e tivemos Chicago com a canção Hard to Say I'm Sorry.
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0: Now Can I Tell Her. Ouvimos ainda That's What Friends Are For, com Johnny Rorick e Friends, na programação da Centro América.
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0: 14 minutos para uma.
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0: I Want It That Way com Backstreet Boys. Nós ouvimos também Zizi Posse com Asa Morena.
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1: Quando ouvimos falar em zona de conforto, imaginamos alguém acomodado, mas ela pode ser muito mais sutil. Às vezes, a zona de conforto é continuar fazendo um trabalho que você domina perfeitamente, sem aprender nada novo, sem assumir novos desafios, nem mesmo correndo riscos. E o problema é que quando você permanece igual, o mercado continua mudando. E quem não evolui, não fica parado. Sabe o que acontece? Fica para trás. Então, de vez em quando, aceite um projeto que assuste um pouco. Faça um curso fora da sua área. Aprenda uma ferramenta nova. O desconforto de hoje pode ser a grande competência que vai abrir as portas de amanhã. E isso é alto desempenho.
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na melhor programação. Que você tenha uma semana fantástica, o som dos clássicos aqui na Centro América. Até as 14h, na hora do almoço. A partir das 14h, nós temos o Sequência de Classe. E vamos ouvir agora Eric Clapton.

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1: Gilberto Gil com Andar com Fé. Antes, Toto Lia e Tears in Heaven com Eric Clapton na programação da Centro América. 1:33 agora.
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1: Bom início de tarde para você na sintonia. A Justiça de Mato Grosso revogou a liminar que havia suspendido a eleição da Associação Mato Grossense de Municípios, AMM. Com a decisão, o processo eleitoral pode ser retomado e concluído. A eleição foi interrompida na quarta-feira, dia 16, quando 99 dos 142 municípios associados já tinham votado. A urna e as cédulas foram lacradas e não houve apuração dos votos. A juíza Olinda de Quadros, da 11ª Vara Cível de Cuiabá, entendeu que os documentos apresentados pela AMM não mostram, neste momento, irregularidades que justifiquem a suspensão. A decisão também considerou que as alterações no estatuto da entidade foram aprovadas em assembleia realizada em 4 de agosto. Agora a comissão eleitoral deverá marcar uma nova data com pelo menos 48 horas de antecedência. Nesta etapa, votam apenas os prefeitos que ainda não tinham votado. A posse da nova diretoria da AMM está prevista para janeiro do ano que vem.
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Antes, Elton John, Can You Feel the Love Tonight? Eu quero desejar uma excelente tarde de trabalho para quem está no centro cirúrgico nesse momento, em um hospital de Cuiabá. E é claro, ouvindo a programação da Centro América, especialmente ao Marcelo e todos os colegas de trabalho. Uma excelente tarde para vocês.

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0: fica com Marvin Gaye, What's Going On. Antes, Low Rouse e Supertramp nesse último bloco do Na Hora do Almoço. Daqui a pouco nós temos o Sequência de Classe, eu volto já.
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0: E que privilégio estar junto com você em mais uma edição do Sequência de Classe. Seja bem-vindo.

Falo ao vivo com você e pra você que é de Cuiabá pela frequência 99,1 do seu rádio. Falo pra você em Sinop pela frequência 95,5. E você que está em Primavera do Leste pela frequência 96,7. Pra mim é um prazer ter a sua sintonia. Que você tenha uma semana abençoada, muito produtiva. Onde quer que você esteja nesse momento, que a sua tarde seja incrível ao som das melhores. A gente começa com Bryan Ferry.

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começar com All Through the Night. Antes, Simon e Garfunkel com The Boxer. E tivemos Bryan Ferry no início do programa com a canção Don't Stop the Dance.

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2: Sou fã da Centro América FM porque, seja 5 da manhã, seja na hora do almoço, ou na hora do café, ou até quase na hora de dormir, você escuta sempre as melhores músicas. Muito obrigado, Centro América FM, por me permitir fazer parte dessa história. Meu nome é André Luiz, sou motorista de aplicativo.

The Hollies com The Air, The Rabiff, na programação da Centro América. Antes teve a participação do nosso fã André, que é motorista, está no trânsito, nos dando carona diariamente. Meu muito obrigada a você, André. 2h33, lembro que na sexta-feira nós teremos o Dia Nacional do Rádio e o sorteio de números mimos para você que interage. É, via WhatsApp por mensagem de voz de até 15 segundos, contando porque você é fã da Centro América. Então, participe e boa sorte nos sorteios. Agora, 2h33, eu deixo Ted Swims com Lose Control. E, claro, daqui a pouco, às 15h, nós temos o Jair Segatti na apresentação do programa, tá? A partir de hoje, o Ricardo Bip entra de férias, está curtindo férias. E daqui a pouco, portanto, o Jair Segatti na apresentação. Dou sequência de classe, da hora do café e também do happy hour. Eu volto amanhã. Forte abraço para você. Um beijo. Boa semana. Tchau, tchau.

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em mim, não em um. 3:13, a gente chega pra trabalhar, tem ABBA, tem Queen, tem uma versão aqui que é muito legal, nossos fãs curtem muito essa versão de Heart of Glass, da Blondie, lembra? Do Not Do, Could Have, essa aí é do Emily in Paris. Vamos curtir juntos, é um bom som nessa tarde de segunda-feira.

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4: O melhor da música nacional e internacional você ouve aqui. Sinop na sintonia, Primavera do Leste também, Cuiabá e região. Onde quer que você esteja nos ouvindo, nosso muito obrigado.

0: Pois é, não tem como não curtir o John Bon Jovi, Santa Fé. Aliás, para você que não sabe, mas acompanha a programação, essa é uma das mais solicitadas em nossa programação pelo nosso fã. Segatti, toca Santa Fé. Pois é, John Bon Jovi na programação Centro-América, teve também Nenhum de Nós, o Astronauta de Mármore. Agora 3:30, em instantes tem informação com nossa equipe de jornalismo, fique na sintonia.
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0: Quem nos traz a informação, o repórter Fabrício Baldini. Oi, Fabrício, boa tarde.
2: Olá, Segatti, uma excelente tarde para você, ouvinte. A Justiça determinou que a Secretaria de Infraestrutura de Mato Grosso, a Sinfra, apresente em até 30 dias planilhas, cálculos e documentos sobre os custos de obras em 579 quilômetros de rodovias que serão concedidas à iniciativa privada. A decisão é do juiz Bruno de Oliveira Marques, da vara especializada em ações coletivas de Cuiabá. O pedido envolve os lotes 2, 3 e 6 do programa de concessões rodoviárias. Entre os municípios envolvidos estão Cuiabá, Nova Mutum, Canarana e Chapada dos Guimarães. A Sinfra terá que explicar como foram calculados os valores para pavimentação, duplicação e construção de terceira faixa. Também deverá apresentar preços unitários, referências e custos indiretos usados nas projeções. A Justiça pediu ainda contratos e orçamentos de obras já realizadas ou então contratadas pelo Estado. O objetivo é comparar esses valores com os preços previstos nas futuras concessões. Outras notícias ao longo da programação.
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Kings of Leon, programação, sequência de classe na Central América e os Somebody, Travis Singh, e ainda teve Boston, More Than a Feeling. Lembrando que hoje, nesse 21 de setembro, é o dia da árvore, pois essa data antecede o início da primavera no hemisfério sul, em busca, né? Busca ampliar a conscientização sobre a importância da preservação das árvores e também das florestas. Primavera vem aí, né? 23, eu acho, se não me falha a memória. E hoje, 21 de setembro, tem a discussão, né, que não deve ficar apenas nessa comemoração. O Dia da Árvore também representa uma oportunidade de avaliar o que já está sendo feito e principalmente o que ainda precisa avançar em arborização urbana, conservação ambiental e também o planejamento para que o desenvolvimento econômico caminhe ao lado da preservação. Então, vamos preservar. Hoje é o Dia da Árvore.

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8: Olá, tudo bem? Eu sou o Paulo Vaz e está no ar mais uma edição do Sucesso que Você Não Esquece. Quando em 1983, Neil Tennant e Lowe Cris compuseram a canção que vamos apresentar aqui no Sucesso que Você Não Esquece, não imaginavam que a música iria se tornar um clássico da música pop. A canção foi gravada e lançada em 1984, mas não obteve êxito. Então, em 1985, quando Neil e Lowe formaram o Pet Shop Boys e foram contratados pela gravadora EMI, regravaram a canção. Em uma semana, a música chegou no topo das paradas britânicas, americanas e europeia. Em 10 de março de 1986, atingiu o primeiro lugar da Billboard. A letra fala das crises existenciais e das neuroses urbanas, mas a melodia é tão cativante que não nos passa pela cabeça que é música depressiva. Ao contrário, mesmo depois de se passarem 27 anos, a canção ainda é elegante, inteligente e moderna. No sucesso que você não esquece, vamos ouvir com Pet Shop Boys, Western Girls.

0: Eu sou o Paulo Vaz e temos um encontro marcado para contar mais uma história de um clássico inesquecível. Um abraço, tchau.
1: Obrigado, Paulo Vaz, por esse belíssimo sucesso que a gente não esquece. 3h56, já é finalzinho do Sequência de Clássico, que volta amanhã às 14h com a Mariângela e a partir das 3h comigo. Já já tem a hora do café. Lembrando que o Ricardo Bipo está em período de férias.

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1: Para muitos, a melhor hora do dia. Para mim também, né? Hora do café, aí sempre vem acompanhado, o café vem ali com um croissant, que é muito bom, pão de queijo, até um pãozinho na chapa, simples assim, com essas canções belíssimas. A gente vai seguindo até as 5 da tarde. Tem muita música legal, já já tem Nando Reis. Música do dia hoje tem Roupa Nova, já já tem Xadé Adu, tem Rita Lee e muito mais. Vamos começar nossa viagem ao sabor de um delicioso café. Tem Seal pra começar. Agora 4:02.

0: Nacionais e internacionais, aqui, hora do café na Centro América. Só posso dizer, esse é o Nando Reis, Gavin James, Always, e começamos com Kiss from a Rose, essa é a canção do filme Batman Forever. Seal. Daqui a pouco tem o destaque de hoje, programação, vem aí a música do dia. Hoje destacamos o Roupa Nova, Clarear, e tem muito mais canções belíssimas para essa tarde de segunda-feira, começando, só começando muito bem a semana. Fique na sintonia.
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0: Eu separei pra hoje, música do dia, pra esta segunda-feira, uma música que eu tenho certeza que vai fazer você aumentar o volume. É uma canção do ano de 1980 e se tornou famosa ao integrar a trilha sonora da novela Jogo da Vida, exibida pela Rede Globo a partir de 1981. Vamos clarear com Roupa Nova.

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0: Na programação Hora do Café aqui na Centro América, sempre belas canções. Já tomou aquele cafezinho, fez a pausa para um café? Sempre bom, né? Uma pausa para respirar, andar um pouquinho, né? Exercitar, ativar a circulação sanguínea, ajuda bastante, né? Teve Sade Adu, Nothing Can Come Between Us, e o destaque da programação, música do dia, Roupa Nova, Clarear. Tem informação chegando com nossa equipe de jornalismo. Agora 4:29.
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0: Quem traz a informação, o repórter Fabrício Baldini. Boa tarde, Fabrício.
2: Boa tarde, Segatti. Uma excelente segunda-feira para você, ouvinte. A obra de pavimentação e drenagem do prolongamento da Avenida Dante de Oliveira, em Cuiabá, foi paralisada por 120 dias. A retomada depende da desapropriação e da desocupação de 54 áreas que estão no traçado do empreendimento. A Sinfra, Secretaria de Infraestrutura e Logística, autorizou a suspensão dos serviços entre 20 de setembro e 17 de janeiro de 2027. A obra prevê pavimentação e drenagem de 2,74 quilômetros da avenida. As áreas ficam nos loteamentos Planalto, Dr. Fábio Leite e Dr. Fábio Leite 2. Segundo o processo, foram identificadas ocupações em áreas públicas, com cercas, muros e edificações. A justiça já determinou a reintegração de posse das áreas e deu prazo para desocupação voluntária. O poder público também foi autorizado a remover estruturas desabitadas e pedir apoio policial se necessário. A obra é considerada importante para a mobilidade da região. Outras notícias daqui a pouco no Happy Hour.
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0: Manhãs da Easy FM. Aqui quem fala é João Kallstrom, especialista em cafés e apaixonado por gastronomia. Você já ouviu a palavra terroir? É um termo francês, muito usado no mundo dos vinhos, mas que no universo dos cafés especiais é o que define a alma da bebida. Terroir não é apenas o solo, é a combinação mágica entre a terra, a altitude e o clima. E é claro, o toque da mão do produtor. Imagine que o café é como uma esponja que absorve tudo o que acontece ao seu redor enquanto cresce. Um café plantado nas montanhas altas, acima de 1000 metros de altitude, amadurece mais devagar. Isso dá tempo para a fruta concentrar mais açúcares e desenvolver uma acidez brilhante, como se fosse uma fruta cítrica. Já um café das regiões mais planas e quentes tende a ser mais encorpado, com notas que lembram nozes e chocolate. Aqui no Brasil, nós temos terroirs fascinantes. Quando você bebe um café da Mantiqueira de Minas, está provando o frescor das montanhas. Um café do Cerrado Mineiro traz a força e o equilíbrio de um solo rico. Já os cafés do Espírito Santo têm nos surpreendido com notas exóticas e florais incríveis. Entender o terroir é entender que o café é um fruto da terra e não um produto industrializado. É por isso que na gastronomia a gente valoriza tanto a origem. Quando você escolhe um café sabendo de onde ele veio, você está valorizando a história daquela família de produtores e a geografia daquela região. O meu ritual de mestre para você hoje é: comece a reparar nas regiões produtoras descritas nos rótulos. Faça uma viagem pelo Brasil através da xícara. Tente comparar um café da Bahia com o do Paraná e perceba como a natureza desenha sabores diferentes em cada lugar. Minha sugestão de hoje para você, fã da Easy FM: na próxima vez que degustar seu café, lembre-se que ali dentro existe o sol, a chuva e a terra de um lugar especial. Valorize o terroir e descubra um mundo de novos sabores. Eu sou o João Kallstrom, para cada momento, um sabor de inspiração. Até a próxima!
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Belas canções na programação Centro-América, e essa não é diferente. Repetition Information Society. 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E hoje também, nesse 21 de setembro, é o dia do radialista, dia da árvore radialista, tudo bacana, né? Que coisa maravilhosa. O intervalo vem aí, em instantes você tem Genesis, daqui a pouco 5 da tarde tem o Happy Hour, música e informação no seu fim de tarde.

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Esse é o Phil Collins, aliás, Genesis, Hold On My Heart, finalzinho da Hora do Café, que volta amanhã, 16h. Vamos fechar a edição dessa segunda-feira ao som de Michael Bublé, Home. Já já tem Happy Hour, nossa dose diária de anti-estresse, trazendo música e informação no nosso fim de tarde.

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2: Tá bom, então, vamos começar a edição de hoje, segunda-feira.
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afastado do happy hour. Mas vamos seguindo então até às 7 da noite, 2 horas, música e informação a partir de agora. Segunda-feira, 21 de setembro, Cuiabá realiza leilão de 633 veículos. E os lances começam em R$ 2.000. Hoje tem jogo na Arena Pantanal, Cuiabá recebe o Náutico pela Série B. E por falar em esporte, o tenista João Fonseca anuncia pausa na carreira para cuidar do corpo e da mente. E nesse 21 de setembro, é dia de setembro. Sabe o que isso significa? A música do Earth, Wind & Fire ganha homenagem na montanha russa da Disney. Vamos seguindo então aqui na programação, Happy Hour até às 7 da noite. Como já disse, tem o clássico do ouvinte, você pode interagir conosco, pode ajudar nossa equipe de jornalismo, informações do trânsito, enfim, música de qualidade.

0: Bom, e assim começamos a edição desta segunda-feira do Happy Hour. Erasure, Stop, teve The Depeche Mode, teve Natalie Imbruglia e Rod Stewart, Baby Jane. Agora 5:17, você nos acompanhando no trânsito. Nosso muito obrigado pelo carinho da sua sintonia. Já já tem muito mais músicas, fique aqui na Original.
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0: Vamos então com as primeiras informações do trânsito. Fabrício Baldini, nosso repórter, trazendo as informações, atualizando as condições do trânsito, né, Fabrício? Boa tarde.
2: Oi, Segatti, boa tarde, isso mesmo, uma excelente tarde para você, ouvinte, uma excelente semana para você. Eu trago as informações do trânsito aqui de Cuiabá e da região metropolitana nesse momento, porque o trânsito ele já começa a ficar pesado em alguns pontos aqui da nossa capital neste fim de tarde, como por exemplo na região do Morro da Luz. Para quem vem da Avenida Fernando Correia e vai acessar a Tenente Coronel Duarte, vai encontrar uma certa lentidão. Também há congestionamento na Generoso Ponce, para quem segue em direção à Avenida da Prainha. E você, motorista, que está na Avenida da Prainha, o trânsito está lento nos dois sentidos, principalmente no cruzamento com a Avenida Mato Grosso. E você que está na Avenida Mato Grosso, também encontra uma certa lentidão para acessar então a Avenida da Prainha. Na Avenida Miguel Sutil, o fluxo está carregado nos dois sentidos no acesso à rotatória do Círculo Militar. Na Avenida Fernando Correia, sentido Cochipó, a fila é longa, ela vai da rotatória do 9º Batalhão até a avenida, até o entroncamento com a Avenida Palmiro Paes de Barros. O trânsito também começa já a apresentar um fluxo maior no entroncamento da Coronel Escolástico com a Avenida da Prainha. E na Mário Andreasa, o trânsito, por enquanto, flui bem nos dois sentidos. Eu volto daqui a pouco com outras informações do trânsito.
0: Ok, Fabrício, até já.
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Leste, dia nublado com possibilidade de chuva ao longo do dia. A temperatura sobe até os 29 graus e a umidade relativa do ar pode ficar em 71%. Vamos atualizar a temperatura de momento nessas três cidades: Cuiabá, 31 graus, Sinop, 32 graus, parcialmente nublado, também parcialmente nublado em Primavera do Leste, com 28 graus de momento. Pode aproveitar, se você tiver a oportunidade, mandar uma mensagem pra gente no WhatsApp aqui, indicar um clássico. Hoje tem clássico do ouvinte no finalzinho do programa, um pouquinho antes das 7. Agora 5h22, no trânsito, onde quer que você esteja, nos curtindo, nos acompanhando. Nosso muito obrigado.

I Just Might. Esse é o Bruninho, apelidado carinhosamente pelos fãs brasileiros de Bruninho, Bruno Mars. Essa canção do seu mais recente álbum 2026, The Romantic. Esse álbum tá na parada já tem um tempo. Essa canção está entre as 100 mais há 35 semanas. Já chegou em primeiro lugar e atualmente está na 15ª posição. 5:29, seguindo aqui com um rap e mais algumas informações. O Eduardo Bolsonaro está fora da Polícia Federal. O Ministério da Justiça confirmou a demissão do ex-deputado do cargo de escrivão da PF. O motivo é abandono de cargo, já que, segundo o Ministério, ele ficou mais de 30 dias seguidos sem comparecer ao trabalho e sem justificativa. Eduardo estava afastado da Polícia Federal desde que assumiu o mandato de deputado. Mas depois que perdeu o cargo na Câmara, no fim de 2025, ele não voltou à PF. A demissão foi assinada na sexta-feira e publicada no Diário Oficial da União nesta segunda. Eduardo mora nos Estados Unidos desde 2025. E o Cuiabá começa uma sequência decisiva na Série B. O Dourado recebe o Náutico nesta segunda-feira às 8:30 da noite, horário de Mato Grosso, na Arena Pantanal. Os times estão bem próximos da tabela. O Cuiabá tem 40 pontos na 11ª posição e o Náutico tem 38 na 14ª posição. O Dourado está 6 pontos atrás do G6, faixa que garante vaga no play-off de acesso. E tem um detalhe importante: depois do Náutico, o Cuiabá ainda faz outros 4 jogos em casa. O goleiro João Carlos diz que o time precisa fazer valer o mando de campo e pede a presença da torcida nesta reta final. Os ingressos para o jogo contra o Náutico começam em R$10 a meia entrada. Vamos seguindo com o rap, tem mais essa canção ainda. 5:31, finalzinho de tarde, onde quer que você esteja nos acompanhando, no trânsito, muitos no trabalho ainda, muitos fazendo caminhada, aquela atividade física. Vamos de Laura Branigan. Oh.

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8: Nossa dose diária de anti-estresse. De segunda a sexta-feira, no final de tarde, aqui pela Centro-América. 5h38, horário de Mato Grosso. Temos mais algumas informações. 5 grandes redes de TV dos Estados Unidos suspendem a cobertura conjunta dos eventos do presidente Donald Trump na Casa Branca. ABC, CBS, ou seja, vamos aqui, ABC, CBS, CNN, Fox News e NBC fazem parte do grupo. A decisão vem depois que Trump proíbe o acesso de jornalistas da CNN, da MS Now e do site político à Casa Branca. O presidente acusa os veículos de publicarem fake news, mas não apresentou provas. As 5 emissoras se revezam na cobertura e compartilham imagens com outras TVs. Agora elas decidem não substituir a CNN na escala. CNN, MS Now e político também entram na justiça contra o governo Trump. E o novo parque de lazer já está praticamente pronto na Arena Pantanal, em Cuiabá. Os equipamentos já foram instalados, mas o espaço ainda não está liberado para o público. É preciso aguardar a secagem do concreto das bases dos equipamentos e ainda não há data definida para a abertura. O espaço recebe investimento de R$690 mil do governo de Mato Grosso. Tem playground, academia para a terceira idade, área de calistenia, mesas de futemesa, ping-pong e piquenique. O playground tem o tema Fauna do Parquinho, com brinquedos inspirados em animais da região. E por aqui, seguindo com o Happy Hour, nada melhor que seguir trazendo esse som de Rolling Stones, I Can Get No Satisfaction. Agora 5h40.

0: A Hard Day's Night, Beatles na programação, Centro América, esse é o Happy Hour, teve também Rolling Stones, agora 5h46, tem informações chegando com o repórter Fabrínio Baldini. Vamos atualizar as condições do trânsito, Cuiabá, Várzea Grande, né, Fabrínio, Fabrício, eu ia te chamar de Fabrini. Oi, Fabrício Baldini, boa tarde mais uma vez, atualiza o trânsito pra gente, por favor.
1: Oi, Segatti, tô de volta e eu desejo uma excelente tarde para você, ouvinte, que tá chegando agora aqui na Rádio Centro América Easy. Vamos falar um pouquinho sobre o trânsito e a situação lá em Várzea Grande? Porque por lá há muitos pontos de lentidão e congestionamento em várias vias da cidade. E a situação, ela começa a exigir um pouco mais a atenção de você, motorista, que está saindo ou tá chegando na cidade nesse momento. Na Avenida Couto Magalhães, no centro, há breve lentidão. Também a lentidão na rua Pedro Pedrocian, no cruzamento com a Avenida Filinto Miller, no sentido bairro. A Avenida Filinto Miller tem trânsito fluindo na lateral do shopping, sentido a rotatória do zero. Na Avenida Ulisses Pompeu, a lentidão na rotatória do bairro Figueirinha, para quem vem da Avenida Júlio Campos. Mais à frente, a rotatória do zero tem congestionamento. Há também lentidão na Avenida da FEB, para quem segue no sentido do zero, e uma breve lentidão na Avenida Prefeito Murilo Domingos, também na rotatória do zero. Na Mário Andreasa, quem vem de Cuiabá, encontra breve lentidão próximo ao contorno entre a Estrada da Guarita e a Avenida João de Deus Bulhões. E para você, motorista, que vem ou que vai pelas pontes Maria Bocaiúva, Sérgio Mota e Sarita Baracate, o trânsito segue fluindo normalmente. Eu volto daqui a pouco com mais informações do trânsito.
0: Ok, Fabrício, até já.
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3: 5:50, horário Mato Grosso. Obrigado pelo carinho. Na sintonia aqui da Centro-América, Sinop nos acompanhando, Primavera do Leste também, você no trânsito, nos acompanhando via internet, aplicativo, pelo site também. Quero aqui agradecer a audiência dos nossos fãs interagindo, desejando aqui bem-vindo ao Happy Hour mais uma vez, né? Belíssima programação, muito bom ter o carinho dos nossos fãs, né? Ah, que legal. Vamos seguindo, tem uma nacional agora, Paralamas do Sucesso e Lanterna dos Afogados. Tem o clássico do ouvinte, já indicou o seu clássico? Fica à vontade para indicar um clássico pra gente ouvir

57, horário de Mato Grosso, seguindo com o rap, mais informações. Lula está em Nova York para participar da Assembleia Geral da ONU. O presidente brasileiro faz o tradicional discurso de abertura nesta terça-feira, dia 22, conhecido como amanhã. A expectativa é de que Lula fala sobre soberania nacional, não intervenção, combate ao crime organizado e mudanças climáticas. Depois de Lula, é a vez de Donald Trump falar na tribuna. Os dois podem ter um contato informal nos bastidores, mas não há reunião bilateral confirmada. A viagem acontece há pouco mais de uma semana do primeiro turno da eleição presidencial no Brasil. E tem leilão de veículos em Cuiabá nesta semana. São 633 lotes de carros e motos apreendidos, removidos ou recolhidos há mais de 60 dias. O leilão acontece no dia 24 e 25 de setembro, exclusivamente pela internet, a partir das 9 da manhã. Os lances começam em R$ 2.000, mas atenção, quem quiser participar precisa fazer o cadastro com pelo menos 48 horas de antecedência. E você pode ver os veículos de perto, né? A visitação começou hoje, também vai amanhã, 22 e 23, das 9 ao meio-dia e das 14 às 16 horas. O pátio fica na rua Beira Rio, no bairro Bela Marina. A disputa é online e vence o maior lance por lote. E por aqui.

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Happy Hour até às 7 da noite, né? Lembrando que já há algum tempo estamos em novo horário, Happy Hour começando às 5, finalizando às 7. Você indicando um clássico bem bacana pra gente ouvir daqui a pouco, clássico do ouvinte. Falar em clássico, ouça essa aqui. Tem uma montanha russa na Disney que resolveu entrar no clima desse 21 de setembro, que é hoje, a Guardians of Galaxy. É o Cosmic Rewind da Epcot. Em Orlando, normalmente a atração escolhe aleatoriamente uma das 6 músicas dos anos 70 a 80. Você só descobre qual vai tocar quando o carrinho dispara. Mas hoje é diferente. No dia 21 de setembro, né? A Disney coloca September do Earth, Wind and Fire em todas as voltas. E tem um motivo óbvio. A música fala justamente da noite de 21 de setembro. E tem mais. No local, os fãs ainda podem encontrar o Star-Lord e conferir uma bebida especial criada só para hoje. Aí você fica curioso, né? Você já se perguntou por que September do Earth, Wind & Fire fala justamente da noite de 21 de setembro? A história é mais bonita do que parece. Por muito tempo, a explicação era que o dia 21 simplesmente soava melhor na música. Mas uma revelação mais recente trouxe outro detalhe. O dia 21 de setembro era a data prevista para o nascimento de Karan, filho de Maurice White, fundador do Earth, Wind & Fire. O menino acabou nascendo antes, em 1º de agosto de 1978. Mesmo assim, o dia 21 ficou na memória da família e virou parte de uma das músicas mais famosas da banda. E se é memória afetiva, por que não? Earth, Wind & Fire, September, para começar essa noite de 21 de setembro na programação Centro América. Vamos aumentar o volume, onde quer que você

de qualidade o tempo todo na programação Centro-América. Tenho certeza que você está curtindo em alto e bom som. Não tem como não curtir essa programação, os grandes clássicos, memórias afetivas ativadas o tempo todo. Steve Wonder, Part Time Lover, TV VG, Stay Alive, Earth, Wind & Fire, September, 6:17, horário Mato Grosso. 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E ó, como tem fã que curte a programação 24 horas por dia. Já já tem mais informações. Tem Lulu Santos, Assim Caminha a Humanidade. Ótima noite de segunda e ótima semana também.

0: há um congestionamento que vai desde o cruzamento com a Palmiro Paes de Barros até então o Trevo do Lagarto. Eu entrei em contato com a concessionária responsável sobre o que aconteceu, mas nós ainda não tivemos o retorno. Mas você, motorista, que está no trecho e que ou precisa acessar a Rodovia dos Imigrantes, tome cuidado, redobre a sua atenção, ou então evite essa via, né, por conta desse longo congestionamento. Aqui em Cuiabá, o trânsito segue pesado em alguns pontos, né, e para você que passa no entroncamento da Coronel Escolástico com a Avenida da Prainha, já vai encontrar um fluxo intenso. Na Avenida do CPA, o movimento também é forte no sentido da Miguel Sutil, e a lentidão já começa ali na região do Parque Masairo Okamura e segue ao longo desse trajeto. A Avenida São Sebastião também tem trânsito intenso entre a Avenida Dom Bosco e a Getúlio Vargas. Na Marechal Floriano Peixoto, a lentidão para você, motorista, que precisa acessar ou cruzar a Avenida Filinto Miller. Já na Miguel Sutil, o trânsito segue pesado na rotatória com a Avenida José Rodrigues do Prado. E também a lentidão para você, motorista, que está nas Avenidas José Rodrigues do Prado e José Monteiro de Figueiredo e precisa, né, tenta acessar a Miguel Sutil nesse momento. Volto com você, Segatti.
1: Obrigado, Fabrício. 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
1: 6h35, horário Mato Grosso, depois de Another One Bites the Dust do Queen, vamos conferir o mercado financeiro, vamos conferir. Então, o dólar caiu 0,70% e ficou em R$5,10. O euro também teve queda de 0,90% e é vendido a R$5,85. Já o Ibovespa subiu 0,82%.
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1: Nossa dose diária de anti-estresse, sempre nos finais de tarde, entre 5 e 7 da noite, de segunda a sexta-feira. Para você, sempre as melhores canções, como essa aqui, ó, da Tina Turner.

0: Falar o que desse clássico? A gente só aumenta o volume, curte a valer. The Animals, The House of the Rising Sun, Tina Turner, The Best. Antes do intervalo, temos mais algumas informações. Aqui às 6h44, horário Mato Grosso. Donald Trump abriu uma nova enquete nas redes sociais. A ideia é escolher um novo nome para a inteligência artificial. As opções agora são superinteligência e inteligência superior. Ai, ai. É a segunda pesquisa feita por Trump sobre o assunto. Na primeira, ele também colocou inteligência extrema entre as alternativas. Trump não explicou como uma eventual mudança de nome funcionaria, nem se isso teria algum efeito prático na tecnologia. A discussão acontece justamente quando crescem os debates sobre segurança e regulação da IA. E Trump também anunciou que pretende criar uma força de IA e nomear um responsável pelo tema. E Cyndi Lauper está comemorando 40 anos de True Colors. Belíssima canção, né, de Cyndi Lauper. E tem novidade para quem é fã da cantora. O álbum ganha edição especial com 29 faixas, entre elas duas músicas que nunca tinham sido lançadas. Uma delas é The River Cried, gravada nas sessões do disco e finalizada agora. A outra é uma versão de Across the Universe, dos Beatles. E tem mais. A edição recupera gravações de um show histórico de Cyndi em Paris, 1987. O vinil duplo, edição limitada, chega em 4 de dezembro. E o álbum digital já está disponível. Que legal, né? Daqui a pouco tem o clássico do ouvinte. Fique na sintonia.
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4: Está começando mais um Cerveja para Descontrair. Nessa semana nós estamos tirando algumas dúvidas dos nossos fãs. E hoje vamos responder a dúvida do Cauã Magalhães. Pergunta: qual a diferença entre Double e Triple? Vamos lá. Cervejas Belgian Double normalmente são cervejas escuras, que tem como seu perfil sensorial frutas escuras. Então você vai ter ali uma nota de ameixa, uma nota de banana madura, é bem intenso. Normalmente tem uma graduação alcoólica que vai ali em torno de 6 a 8%, e são cervejas que tem no final sempre uma nota um pouco mais licorosa. As Belgian Triple normalmente são claras, tem uma nota um pouco mais codimentada, que traz ali uma nota, às vezes uma citricidade, uma nota de frutas cítricas, lembrando ali uma compota de laranja, um damasco. E são cervejas com uma graduação alcoólica um pouquinho maior do que a Double. Uma Triple, por exemplo, pode chegar aí em torno de 9,5% e até 10% de graduação alcoólica. São cervejas com perfis diferentes. Na Double você tem essa base de malte muito intensa. Na Triple você já tem uma nota muito mais do processo de fermentação, os ésteres e os fenólicos. Tá? Então essa é a principal diferença entre uma Double e uma Triple. E aí, gostou da dica de hoje? Nós vamos ficando por aqui. Eu agradeço a sua audiência e você já sabe, cerveja é para descontrair com moderação e responsabilidade.
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11: Olá, Segatti, boa tarde. É sempre bom quando a gente faz o trabalho e depois mostra o trabalho, né? No teu caso aí, fazer a programação e tocar a programação é uma maravilha. Parabéns, você é um gênio também aí nessa rádio, viu? Aqui é a Nedelcia Soares de Várzea Grande. E toca para nós, se tiver aí, Zé Ramalho e Chão de Giz.
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1: Um belíssimo clássico da música nacional. Nideuci, obrigado pela participação, pelas palavras, né? Bela mensagem, muito bom ter o carinho dos nossos fãs. 6h55, horário de Mato Grosso, antes de ir embora, eu tenho mais algumas informações aqui. Vamos falar de futebol, das semifinais sul-americana. Atlético Mineiro e Vasco já sabem quando entram em campo pelas semifinais da Sul-Americana. O Vasco enfrenta o Boca Juniors no dia 13 de outubro, às 8h30, na Bomboneira. A volta será no Rio, dia 20 também, às 8h30. Já o Atlético Mineiro recebe o Montevideo City Torque no dia 4, às 18 horas, na Arena MRV. A decisão da vaga acontece dia 21 no Estádio Centenário, em Montevideo. Quem avançar para a final garante mais US$ 2,5 milhões, cerca de 12,9 milhões de reais. A final está marcada para 21 de novembro em Barranquilla, na Colômbia. E o João Fonseca, hein? Ele disse que vai dar um tempo no tênis. O brasileiro anunciou uma pausa temporária e não vai disputar os torneios da Ásia neste mês e também no próximo. A decisão vem depois de um período com várias lesões. João disse que precisa de mais tempo para recuperar o corpo e também a cabeça e voltar a competir em alto nível. A última aparição foi na Copa Davis. João ajudou o Brasil a vencer a Suíça e depois da vitória de uma das partidas. Desabou em lágrimas. O tenista também já havia ficado fora do US Open por causa de um problema no abdômen. Com a pausa, ele deve ficar fora do ATP de Tóquio e do Masters de Xangai. É, preciso, né? Recuperar, o corpo precisa se recuperar, a gente precisa dar um tempo, a mente também, não só o corpo, mas também a mente, né, João Fonseca? Tá certo. Eu quero agradecer aqui o carinho dos nossos fãs, estaremos em mais uma temporada de férias, fazendo Happy Hour por esses próximos 15 dias, lembrando, Ricardo Bip, descansando, pegando férias, curtindo esse período para também repor as energias, né? Ricardo Bip, boas férias. Daqui a pouco tem o Oli Jorge trazendo os clássicos da original, nos falamos amanhã, 3 da tarde, aqui na Centro América. YouTube para finalizar o rap.

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11: 7h20.
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11: 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De volta aqui na noite dessa segundona e tem Xadê. By Your Side.

0: Don't Cry, Guns N' Roses, clássicos da original. Ainda Sade, By Your Side.
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2: 7:33.

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Clássicos da original tem Lionel Richie.

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0: Hotel California Eagles, clássicos da original, ainda trouxe lá no Rich Stock on You.
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13: 149.
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13: Já de volta com os clássicos da original na Centro América FM, a rádio easy fácil de ouvir. Mr. Broken Wings.

Life Black. Pra fechar a primeira hora de clássicos ainda, Mr. Mr. Broken Wings, é hora de momento de reflexão com o Pense Nisso na voz de Paulo Vaz.

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3: Está no ar. Pense nisso. A mensagem de otimismo e reflexão. A importância do ócio. Com o passar do tempo, nós perdemos a nossa essência, o nosso lado lúdico. Perdemos a nossa singularidade, isto é, deixamos de ser criativos por não usarmos a nossa imaginação. Albert Einstein disse que enquanto a ciência é limitada, a imaginação abrange o mundo inteiro. A imaginação é a mãe de toda a criação. Pode ter certeza disso. Em certo momento nos perguntamos, quem éramos quando crianças? Com o passar do tempo, a vida nos carrega feito um rio e nos esquecemos da nossa essência mais pura. A nossa curiosidade sobre as coisas vão diminuindo e passamos a dar preferência por fórmulas e situações mais seguras que não exijam de nós uma busca dos porquês da vida. Passamos a não ter mais tempo para as coisas simples e buscamos somente o acúmulo de dinheiro, poder e status. Entramos no que chamamos de zona de conforto, que no bem da verdade deveria se chamar de a zona da morte do nosso criativo, a morte dos sonhos, a morte da nossa imaginação. Os primeiros sintomas, quando você está entrando nessa zona da morte, é a ansiedade e melancolia. E a sua criatividade vai aos poucos murchando, e com ela a sua luz vai se apagando. Quem éramos quando criança? Éramos ávidos por coisas novas, enlouquecidos para desvendar mistérios. Éramos cheios de ócios. Sim, o ócio, tão mal compreendido, pode ser o grande motivador de novas ideias e soluções para muitos problemas que estamos enfrentando. Existem estudos que comprovam que o ócio te leva a fazer muito mais. Foram em momentos do mais puro ócio que grandes obras musicais foram compostas. Foi no momento de ócio que Albert Einstein começou a desenvolver a teoria da relatividade, que iria transformar a humanidade. Quando éramos crianças, as nossas tardes duravam para sempre. E hoje, elas duram uma fração de segundo. Por isso, pare o tempo para